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4: Nove e vinte.
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7: 9:43.
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1: 6:23.
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2: Violada já tá chegando por aqui, começando mais uma edição do nosso programa nessa terça-feira, 14 de julho. E aí, tudo certinho? Tudo bem? Depois do recomeço da segunda, hora de seguir firme, né? Colocar os planos em prática, continuar a caminhada com Deus à frente sempre. E enquanto cada um enfrenta seus desafios e corre atrás dos objetivos, a música continua fazendo aquilo que sempre fez muito bem: levar companhia, emoção e boas lembranças para quem tá do outro lado do rádio. Então, prepara o coração, porque durante os próximos minutos você vai viajar por aqui com grandes sucessos, modas de viola e canções que marcaram gerações. Comigo, De Luca, Violada Sertaneja tá começando.
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2: Abrimos o programa de hoje com Tião Carreiro e Praiano. Tião Carreiro, um dos maiores nomes da nossa música sertaneja e um dos responsáveis por popularizar o pagode da viola.

Ao som do Carreira e Carreirinho 3 Cuiabanas, a gente vai fechando a primeira sequência aqui da nossa terça-feira. Incrível poder de atravessar gerações tem a música sertaneja, né? Muitas dessas canções continuam emocionando até hoje. Passam de pai para filho, de avô para neto e continuam ouvindo essas histórias através do rádio. E é muito bom fazer parte de tudo isso. Bora pro intervalo e daqui a pouquinho eu já volto já trazendo muito mais por aqui.

0: 6:37.
1: Olá, amigo, minha amiga, tudo certinho por aí, tudo na paz? Tudo certo? Que beleza, né? Por aqui também segue tudo tranquilo, graças a Deus, né? Por isso estamos chegando mais uma vez na sua casa e no seu trabalho, trazendo para você, para todos que estão por aí, mais uma nova edição do programa O Homem e a Terra. Aqui na produção e apresentação estou eu, Amarildo Alba, conversando com você nesta terça-feira, né? Terça-feira de Lua Nova, 14 de julho de 2026, dia da liberdade de pensamento, dia do engenheiro de aquicultura.

0: dia do administrador hospitalar e dia de São Camilo também, né? Data ainda do aniversário de Teixeira Soares e Rio Azul, dois municípios aqui do nosso estado, né? Com bastante história, olha só, né? Primeiro, Teixeira Soares, né? Completando 109 anos de emancipação política e o segundo, né? Rio Azul, 108 anos também de criação. Começamos aqui falando com você, agricultora, que lida com a criação de gado de leite na região sul do estado, né? Aí na região de União da Vitória. Então a gente conta pra você que agora no próximo dia 23, quinta-feira da semana que vem, acontece em Bituruna o encontro das Amigas do Leite, né? Evento que terá várias atividades interessantes, com destaque para duas palestras, né? Palestras técnicas, uma delas que vai mostrar, contar lá pra você, de que forma o desenvolvimento da biotecnologia está ajudando a melhorar a qualidade da silagem de milho, e a outra que explica como as mudanças climáticas, né, podem afetar aí o desenvolvimento da pecuária de leite aqui no nosso estado. Você que ficou interessada nesse encontro das Amigas do Leite, que acontece agora no próximo dia 23, né, semana que vem, em Bituruna, pode saber mais e até fazer a sua inscrição ligando para o telefone, anote o telefone 42, que é o código DDD, e o número 3553-1164. Repito, 42-3553-1164. Você liga, né, e pede para falar com a Juliana, que é a extensionista responsável pela coordenação do evento, tá certo? Fica o convite para você. Aí começa amanhã em Sabaldi, ali na região de Apucarana, mais uma edição da Expo Técnica. Começa nesta quarta e vai até a próxima sexta-feira, dia 17, apresentando, né, para os visitantes vários espaços com demonstração aí de tecnologias que pode ajudar você, agricultor familiar, né, a melhorar a renda obtida com seu trabalho no sítio. Uma dessas unidades didáticas é o Circuito Boas Práticas Agrícolas e Bioinsumos, coordenada pelo extensionista Celso Daniel Cerato, que agora chega aqui para explicar para você, para nós, né, o que vai ser mostrado, o que vai ser apresentado neste espaço.
1: Pois não, Marildo, né, é um prazer aí falar com vocês e os ouvintes do programa Homem à Terra, né? Lá no Circuito de Boas Práticas e Bioinsumos, nós vamos ter três estações, elas todas dedicadas a assuntos que dão afetos a essa área de tecnologia biológica, não só biológica, mas principalmente essa, para o indivíduo sair de lá com conhecimento, com referências de produtos, de equipamentos que ele possa adotar, que interferem, que melhoram o seu patamar produtivo, né? Começando pelos esquemas de rotação de cultura. Nós temos lá plots, né, parcelas, né, com materiais de inverno do IDR Paraná, os materiais IPR. Temos também os materiais da Embrapa, que são os BRS, né, trigos, triticales, centeios do IDR Paraná, né, aveias graníferas e forrageiras do IDR Paraná. Então, mix de plantas de cobertura de inverno, que é para o produtor que não planta o milho em regiões que não são aptas, ou mesmo quando ele perde, assim, a janela ideal para plantar dentro do zoneamento, que ele tem opções econômicas, no mínimo, para fazer dinheiro ou, no mínimo, melhorar o solo para aumentar a produtividade da safra seguinte, seja soja, milho, o que for. E temos lá equipamentos e discussão sobre tecnologia de inoculação. Nós temos lá estandes dedicados a expor sobre microalgas, uso das microalgas na agricultura, né, as vantagens, as tecnologias. Temos lá um estande dedicado à tecnologia de aplicação, que é para tentar melhorar o acerto no alvo, no momento da aplicação, racionalizar insumos, né, conseguir economizar dinheiro com a aplicação dos defensivos, né, e evitar problemas de deriva, de prejudicar vizinhos, enfim. Temos lá uma trincheira com 2 metros de profundidade, onde foi plantado plantas de raízes agressivas, para mostrar e discutir com os produtores como é que se faz a construção do perfil com manejo químico, né, com calcário, gesso, adubação orgânica, e como é que isso vai evoluindo, né, como é que as raízes vão trabalhando a nosso favor, fazendo a descompactação biológica. Então, assim, de maneira geral, o evento esse ano ele está bastante recheado. Nós temos atrações ali inéditas e que às vezes não são tratadas no mercado convencional aí de informação e tecnologia, né, de assistência técnica. Então essa é uma oportunidade para eles irem lá, Marildo, e adquirir conhecimento, porque eles vão ter o privilégio de poder lá ter 1-2 horas, não é mais um dia de campo tradicional, né? O evento vira uma feira de conhecimento. As pessoas vão lá, elas vão ter o tempo que elas quiserem lá na unidade onde ela interessa, né? Às vezes o indivíduo não se interessa por um tema, se interessa por outro, ele vai ter lá à disposição um pesquisador e um extensionista do IDR para atendê-lo, né?
0: Expo Técnica, né, um evento já realizado há 31 anos, né, mais de 3 décadas, no sítio da família do agricultor Cláudio Vicente D'Agostini, que além dessa unidade didática, que é coordenada pelo Celso Cerato, né, terá outras sobre mandioca de mesa, fruticultura, olericultura e piscicultura, né, também dinâmica de máquinas, equipamentos e drones, feira da agroindústria familiar, feira de máquinas, produtos e serviços e eventos técnicos, né? Como o painel de piscicultura, coordenado pelo zootecnista Clóvis René Gleise, que agora chega aqui para detalhar para a gente, né? Qual vai ser o assunto, qual vai ser a programação desta reunião?
2: Nesse seminário, nós iremos tratar ali alguns assuntos, Amarildo. Então, o primeiro deles, nós vamos ter uma palestra com o Cleverson da PyFarms. Ele está alinhado conosco, BDR, né? Ele vai trazer para os produtores ali que encontrarem ali soluções simples e eficientes de baixíssimo custo que auxiliam o agricultor a reduzir as perdas e aumentar os ganhos, né? Então, uma forma dele atingir melhores mercados e maximizar o lucro. Então, são coisas no dia a dia que, com alguns manejos pequenos, você consegue diminuir o custo. Com baixo custo, você consegue melhorar o desempenho e melhorar a visão, né? Valorizar o produto feito pelo produtor. Depois nós teremos também ali uma palestra com o Matheus Liante, do CPE Exal, que ele vai passar para a gente a metodologia de cálculo da cotação da tilápia, que hoje ela já é feita, né, no Brasil. Ele vai passar também para nós, para todos os produtores, uma análise do mercado, como está funcionando, como não está, como os produtores terem maiores informações do mercado, como se preparar para o mercado, né? Isso é bastante interessante, que traz uma visão da realidade que existe hoje e do que é possível à frente ficar de mercado futuro, né? E posteriormente nós teremos uma mesa redonda de discussões abertas para os produtores, né? Onde eu mesmo estarei ali à frente para que os produtores possam falar aquilo que eles necessitam no campo, as atividades que eles precisam de maior interesse. Nós demonstraremos aquilo que estamos fazendo também para que possamos alinhar a demanda do produtor, para que podemos atendê-la da melhor forma possível. E a finalização, os produtores ali se encontram e podem conversar ali com, fica ali toda a cadeia reunida ali, conversa, bate esse papo, retorna o que está acontecendo e o produtor fica mais antenado e volta para a propriedade com mais informações e mais seguro para realizar qualquer manejo na propriedade.
0: Clóvis também conta com você, né, que ficou interessado, pode participar deste seminário sobre piscicultura que acontece depois de amanhã, quinta-feira, né, 16, lá na Expo Técnica.
2: Não vai ser necessário inscrição anterior, né? Para participar, o produtor só precisa ir até o local da Expo Técnica e a partir do horário da tarde, a partir da 1:30 PM, nós estaremos iniciando, né, esse evento dentro do nosso auditório.
0: Como já dissemos, né, a Expo Técnica começa amanhã, quarta, e vai até a próxima sexta-feira, dia 17, em Sabáudia, lá na propriedade da família do agricultor Cláudio Vicente D'Agostini. Você que ficou interessado pode saber mais sobre toda a programação do evento ligando para o telefone. Anote o telefone 43, o DDD, e o número 3420-4100. Repito, 43-3420-4100. Esse, né, é o recado que a gente tinha para hoje. Vamos ficando por aqui, desejando, né, a todos vocês uma ótima terça-feira e até amanhã, quando estaremos aqui mais uma vez nesta mesma emissora, neste mesmo horário, né, para trazer para você, para todos que estão por aí, mais uma nova edição do programa O Homem e a Terra. Forte abraço, fiquem com Deus e até lá.

0: 6:47.
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3: Estamos de volta por aqui, Violada. Continua na sua terça-feira com mais som, com mais música. E agora a gente vai viajar numa das duplas mais admiradas da nossa música raiz, Pena Branca e Chavantinho. Ficaram conhecidos por preservar a essência da música caipira, com aquelas interpretações marcantes e um respeito enorme pelas tradições sertanejas. A gente vai agora com Amor de Violeiro.

Leão Carreiras é Paulo e o Nosso Pecado. Quem gosta de música sertaneja sabe, né? Algumas canções parecem nunca passar no tempo, gente. Parece que nunca envelhece. Passam os anos, mudam as gerações e elas continuam emocionando até hoje como se fosse a primeira vez. Vou fazer uma pausa e daqui a pouquinho a gente já traz mais saudade.

0: 7 horas.
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0: 72.
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3: Terça-feira, 14 de julho de 2026. Brasil, Argentina, Paraguai e Chile assinam hoje em Assunção um memorando de entendimento para a abertura gradual do espaço aéreo,

0: Batizado de acordo para alas, o projeto prevê a livre circulação de companhias aéreas entre os quatro países. Inspirada nas regras da União Europeia, a proposta prevê que as companhias aéreas estrangeiras do bloco possam operar rotas domésticas em território brasileiro e que as empresas nacionais também possam voar entre diferentes cidades dos países vizinhos. A medida rompe as restrições que limitam as operações atualmente. Com a alternativa, o governo brasileiro pretende aumentar a concorrência, ampliar a oferta de voos e baratear as passagens no país. O cacique Raoni continua evoluindo com melhora progressiva, segundo o boletim médico. Ele se recupera de um segundo quadro de hemorragia digestiva durante a internação no Hospital São Paulo. O líder Caiapó está na unidade desde junho. Segundo o hospital, Raoni está consciente, responde a comandos, respira em ar ambiente, tem adequada aceitação alimentar e apresenta melhora da tosse. O Conselho Nacional de Política Energética deve se reunir hoje para anunciar o aumento da mistura de etanol anidro na gasolina de 30 para 32%. A medida vem sendo discutida por integrantes do governo nos últimos meses. Especialistas avaliam que a medida pode aumentar o risco de desgaste em motores mais antigos ou importados sem calibração específica para mistura. No horário de Brasília, 7:04.
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4: Alô, produtores rurais, empreendedores do campo. Sejam muito bem-vindos ao Agronejo, o seu programa para ficar por dentro de tudo que movimenta o agronegócio brasileiro. Eu sou Lineu Silva e é um prazer estar aqui com vocês, trazendo as informações mais relevantes para sua lavoura, sua criação, seu negócio.
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4: E para a gente começar a nossa primeira parte com o pé direito, vamos direto para o mercado, que está agitado e pedindo atenção redobrada.
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4: Uma notícia importante que vem preocupando o setor é a pressão sobre os preços do boi e da carne. Sim, a demanda fraca e o fim da cota chinesa estão exercendo uma força considerável. Depois de recuar por 2 meses seguidos, a tendência é que o preço do boi gordo caia ainda mais agora em julho. E segundo alguns analistas do mercado, podemos estar caminhando para atingir os menores níveis do ano. É um cenário que exige planejamento e muita cautela para os pecuaristas e toda a cadeia produtiva, que está sentindo esse impacto. Acompanhar de perto essas movimentações é fundamental e a gente segue de olho para trazer sempre os dados mais atualizados.
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4: Na próxima parte do Agronejo, tem mais detalhes e novidades do campo. Não saia daí, a gente volta rapidinho.
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5: Sua terça-feira recheada de música boa e agora a gente tem Barreirito, que marcou época, né? Uma das vozes mais conhecidas do universo sertanejo, com aquele estilo inconfundível, construiu uma carreira de enorme sucesso e deixou músicas aí que permanecem vivas na memória de cada um de nós. Agora a gente vai curtir o sucesso Ombro Pra Chorar. Bora!

Esse é o berrante da saudade, que som bonito do berrante, hein? Peão, Carreira e Zé Paulo, pra gente fechar mais uma sequência por aqui. Você sabe que tem músicas que contam história, né? Outras parecem retratar a própria vida de quem tá ouvindo. Talvez seja por isso que a música sertaneja tem essa conexão tão forte com o seu público. Ó, seguinte, é o tempo de eu tomar uma água, um cafezinho, e daqui a pouquinho já tô de volta, já trazendo mais saudade por aqui.

0: 7:20.
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0: 16 horas. 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
8: Estamos de volta com mais informações quentinhas aqui no Agronejo. A sua dose diária de notícias do campo.
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8: Fique ligado, porque o governo federal está com um tema importante na pauta, que mexe diretamente com quem trabalha na roça.
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8: Para a agricultura familiar, vem aí uma possível novidade. O governo federal debate a possibilidade de ajuste nas regras de enquadramento do público da agricultura familiar para acesso às políticas públicas. Essa discussão é super relevante, pois pode impactar a forma como muitos produtores acessam benefícios e programas importantes. É um assunto que envolve diretamente o PRONAF e que busca aprimorar a forma como esses produtores podem ser enquadrados. Fica a expectativa, então, para esses possíveis ajustes, que podem trazer um novo panorama para o setor. Acompanharemos de perto os desdobramentos dessa conversa do governo.
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8: Por enquanto, a gente encerra essa parte do Agronejo, mas já já tem mais. Continue com a gente.
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9: E aí, vamos continuar a nossa viagem, onde quer que você esteja. Obrigado pela sintonia. A gente vai ouvir uma bela homenagem à infância e às lembranças do interior com ele, Daniel, que sempre demonstrou enorme respeito pelas raízes e ao longo da carreira gravou diversas canções que valorizam a tradição e a memória da vida simples. E essa faz parte desse repertório. Daniel e o Sérgio Reis, o menino da gaita,

Terça-feira, 14 de julho de 2026. Uma emenda parlamentar de R$ 280 mil, atribuída pela Polícia Federal ao presidente nacional do PL, Valdemar Costa Neto, foi usada exclusivamente para custear um show da dupla sertaneja Taeme e Thiago. A apresentação foi realizada

0: empresa compartilhada. A informação foi divulgada pelo jornal O Globo. A diarista Paola Cirino foi indiciada pelo latrocínio de um casal em Belo Horizonte. O crime é o roubo seguido de morte. Segundo a investigação da Polícia Civil, a mulher foi ao apartamento das vítimas com a intenção de dopar os dois e furtar bens do casal. Quatro pessoas que compraram os objetos levados pela diarista vão responder por receptação. No horário de Brasília, 7h33.
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3: Esse é o som pra gente curtir aqui na programação e tá chegando mais um. O que não vai faltar é moda boa pra gente curtir, viu?
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0: televisão. Esse é o Garoto de Rua, que história, hein? Zezé de Camargo e Luciano. Semana vai avançando e a nossa viagem musical continuando por diferentes épocas e estilos que ajudaram a construir a história da nossa música sertaneja. Eu faço uma pequena pausa e daqui a pouquinho a gente já volta com muito mais.
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3: 7h40. 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
7: Estamos de volta com o Agronejo, trazendo as informações que movimentam o campo.
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7: E olha só que interessante essa visão sobre o PRONAF, o Programa Nacional de Fortalecimento da Agricultura Familiar.
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7: Um consultor importante, João Luiz Guadaguin, que também já foi diretor lá no Ministério do Desenvolvimento Agrário, trouxe uma perspectiva animadora. Para ele, a saída de produtores do PRONAF, na verdade, é um grande sinal de que a política pública está dando certo. Isso mesmo. De acordo com Guadaguin, que é especialista em crédito, o objetivo do PRONAF é justamente esse. É fazer com que esses produtores cresçam e se tornem independentes, né? Se um produtor consegue se desenvolver a ponto de não precisar mais do programa, significa que ele atingiu um novo patamar. É o sucesso da ação governamental se refletindo diretamente na vida do homem do campo. Uma notícia que mostra como o apoio pode transformar realidades e impulsionar o agronegócio familiar.
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7: A gente segue por aqui com mais novidades já na próxima parte do nosso Agronejo.
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8: Obrigado pela sua sintonia. Muito bom saber que você tá aí juntinho comigo, viajando através da música boa. E agora a gente vai abrir espaço para uma das duplas mais respeitadas do universo da viola. Tião Carreiro e Paraíso deixaram um repertório admirado pelos apaixonados pela música, né? E agora é hora da gente viajar com essa. Homem até debaixo d'água. Olha o ponteio da viola aí.
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0: Ronaldo Viola e João Carvalho, Baile do Chamamé. Quem cresceu ouvindo rádio no interior certamente se lembra dessa, viu? Daqui a pouquinho já volto já trazendo mais.
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3: 7h58. 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
15: Feira 14 de julho de 2026. França e Espanha abrem hoje às 4 da tarde as semifinais da maior Copa do Mundo da história. Primeira colocada no ranking da FIFA, equipe comandada há 14 anos pelo técnico Didier Deschamps, vai tentar vencer a seleção espanhola com Mbappé e Dembélé. A dupla de artilheiros marcou 13 dos 16 gols franceses. Em Copas do Mundo, houve apenas um encontro entre as duas seleções em 2006 e terminou com a classificação francesa. Do lado espanhol, o técnico Luis de la Fuente disse que vai tentar manter o estilo de jogo do time, que gosta de controlar a partida. Os destaques da seleção espanhola são o jovem Lamine Yamal e Nico Williams. A seleção que passar vai disputar o título da Copa no domingo com o vencedor de Argentina e Inglaterra, que vão jogar amanhã. Passa de 100 mil o número de servidores federais que fazem home office. O número representa alta de 28% na comparação com o contingente de 2014. O teletrabalho no serviço público ganhou força após a pandemia de Covid-19, principalmente com a adoção do programa de gestão e desempenho. O modelo substitui o controle de ponto por um acompanhamento do trabalho baseado na produtividade. A Polícia Federal instaurou um inquérito para investigar uma denúncia de ocultação de patrimônio por parte do prefeito de Fortaleza, Evandro Leitão. O caso teria acontecido durante os registros de candidatura nas eleições de 2022 e 2024. Conforme a denúncia, Evandro deixou de declarar à Justiça Eleitoral uma mansão no município de Eusébio, na Grande Fortaleza. O inquérito também apura a aquisição de um apartamento na capital cearense. no horário de Brasília, 8:02.

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4: Aqui no Agronejo, a gente já chega com as últimas informações para você, produtor rural, que tá sempre de olho no tempo.
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4: Fique atento às previsões para essa parte do país, viu? A semana chega com um cenário de mudança no clima e a turma lá do sul precisa ficar esperta.
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4: No Paraná, em Santa Catarina e em quase todo o Rio Grande do Sul, principalmente no leste, as temperaturas devem cair, e não é pouco não. A previsão é de 3 a 5 graus mais baixas. Isso pede cuidado extra no campo, na lida com o gado, com as plantações, tudo que envolve a atividade rural. É bom se preparar para essa frente fria. Lá para o centro-oeste e norte do Brasil, em Mato Grosso e na região norte, a expectativa é de chuva. Então, para quem estava esperando essa aguinha, pode ser que ela venha por aí, trazendo alívio e renovação para as lavouras e pastagens. É bom ficar de olho nas previsões locais para se planejar direitinho. Conte sempre com o Agronejo para ficar por dentro.
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4: Nesta parte do nosso programa, a gente se despede com essas informações essenciais para o seu dia a dia. Daqui a pouquinho, tem muito mais Agronejo para você. Um abraço!
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5: Essa é a programação da sua terça recheada com moda boa. E agora a gente abre com uma verdadeira moda de estrada. Carreador, uma dessas músicas que retratam com autenticidade o universo do homem do campo. Tema que sempre esteve presente na obra de Peão, Carreiro e Praiano. Bora com Carreador?

0: Fechando mais um bloco, a viola e o violeiro, Tião Carreira e Carreirinho. A música tem esse dom de transformar situações simples em grandes histórias. E o Tião Carreiro, como grande compositor da nossa música, sabia fazer exatamente isso, né? Vou pro intervalo e daqui a pouquinho já volto com mais.
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4: 8:19.
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7: Estamos com as informações mais relevantes do campo.
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7: E a gente destaca uma situação bem preocupante que vem lá de Cuba.
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7: Agricultores da ilha estão buscando vender suas terras e a preços bem baixos, viu? Essa é uma consequência do bloqueio de combustível imposto pelo presidente dos Estados Unidos, o que agrava ainda mais a crise por lá, impactando diretamente quem vive da terra. É um cenário complexo, que afeta a subsistência dessas famílias e a produção agrícola local. A escassez de recursos, especialmente o combustível, se torna um desafio imenso para o setor agropecuário cubano, levando muitos a essa medida drástica de tentar se desfazer do seu patrimônio. Continuaremos acompanhando de perto os desdobramentos dessa situação e as tentativas dos agricultores de encontrar soluções em meio a essa grave crise.
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7: Bom, agradecemos a sua companhia e a sua audiência. Voltamos com mais notícias do agronegócio na nossa próxima edição. Um forte abraço e até lá.
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8: E a gente abre o nosso último bloco de hoje com uma das histórias mais emocionantes da música sertaneja. O Menino da Tábua, Pardim Pardal. Vamos matar a saudade com essa?

0: Terça-feira, 14 de julho de 2026. Os preços do petróleo dispararam e atingiram hoje o maior nível em 4 semanas. A cotação sobe diante do aumento da tensão entre os Estados Unidos e o Irã. O presidente Donald Trump anunciou o restabelecimento do bloqueio naval à República Islâmica e intensificou os ataques militares contra o território iraniano. O mercado teme que o conflito prejudique o transporte de petróleo pelo Estreito de Hormuz, uma das principais rotas de energia do mundo. No momento, o barril do Brent é vendido a US$ 86, alta de 3,16%. Quase 70% dos entrevistados em uma pesquisa da Fundação Getúlio Vargas afirmaram que conseguiram pagar as contas essenciais nos últimos 3 meses com a renda que ganharam no período. O número subiu 2,6 pontos percentuais na comparação com o mesmo intervalo de tempo do ano passado. As pessoas disseram que a alimentação, as contas de serviços públicos e o aluguel ou financiamento da moradia foram as despesas que mais impactaram o orçamento da família. O ex-prefeito da Grande Manchester, Andy Burnham, está cada vez mais perto de ser o novo primeiro-ministro do Reino Unido. Segundo contagem do Partido Trabalhista, ele conseguiu apoio de 349 dos 403 deputados que integram a bancada da legenda no parlamento. Com isso, nenhum outro candidato pode alcançar a marca para concorrer à liderança da sigla. Burnham vai substituir Keir Starmer, que renunciou ao cargo em junho. No horário de Brasília, 8h32.
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0: Ney Cigano e Silvio Rei, exemplo de cão, para a gente finalizar mais uma edição do nosso Violadas. Muito obrigado, gente, pela companhia, pelo prazer da sua audiência e sintonia. Que a semana continue sendo produtiva, abençoada, cheia de muita luta e de muitas vitórias também, com Deus sempre à frente. Eu sou o De Luca, foi uma alegria compartilhar mais esse encontro e a gente se encontra na próxima edição, amanhã. Mesmo horário, mesma sintonia, mesma frequência, na mesma rádio do seu coração, com mais moda de viola e os grandes sucessos da nossa música sertaneja. Fica com Deus e até a próxima. Valeu.
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12: 8h47.
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8h48 desta manhã fria de terça-feira aqui em Clevelândia. A gente vai conferir agora os presságios do tempo. 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
1: Valeu, Dani. 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Agora, conferindo, são 8h49, hora de conferir, então, a previsão do tempo para hoje no estado do Paraná. E quem traz as informações do tempo, direto de Curitiba, é o Mauro Conte.
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3: A terça-feira segue com frio em todo o Paraná por causa da atuação da massa de ar polar. As temperaturas permanecem abaixo dos 10 graus em praticamente todas as regiões durante a manhã, com possibilidade de geada, principalmente entre o sudoeste e o centro-sul do estado. O destaque fica para as cidades mais frias do Paraná. União da Vitória deve registrar mínima de 2 graus e máxima de 15. Guarapuava, Ponta Grossa, Telêmaco, Borba e Jaguariaíva terão mínima de 4 graus com máximas entre 17 e 18. Laranjeiras do Sul, Francisco Beltrão e Pato Branco amanhecem com 5 graus. Aqui na capital, Curitiba, os termômetros registram 6 graus, chegando aos 16 durante a tarde. No norte do estado, o frio perde um pouco de força. Maringá terá temperaturas entre 9 e 20 graus, Umuarama varia de 9 a 21 e Paranavaí deve registrar 11 graus pela manhã e 21 à tarde. Também há chance de formação de nevoeiros pontuais em áreas de maior altitude, como o Centro-Sul, os Campos Gerais e a região metropolitana de Curitiba. Ao longo da tarde, o sol predomina no interior, enquanto o leste do estado ainda pode ter períodos de maior nebulosidade. Ótima terça-feira para você e até amanhã. De Curitiba, Mauro Conte, com informações da Rede AERP.
1: Obrigado, Mauro. Um abraço, hein? Bom trabalho para você. E aqui em Clevelândia, nós temos uma manhã de terça-feira, 14 de julho de 2026, de tempo absolutamente bom, né? O sol está brilhando, 7 graus é a temperatura lá fora neste momento. Mas a madrugada foi gelada, hein? 5 graus foi a mínima da madrugada marcada no nosso termômetro aqui às 6 horas da manhã. A previsão é de que tenhamos uma máxima aí em torno dos 18 a 19 graus no período da tarde. Bem melhor do que ontem, né? Chegou a 13 graus aí de máxima. Hoje vai lá para os 17. E amanhã continuará subindo. 20, quinta 23, sexta 24. E assim por diante. Mas um novo boletim do tempo você vai acompanhar aqui na Progresso com mais detalhes para deixar você bem informado em termos de previsão do tempo para você balizar suas ações aí dentro de aproximadamente 20 minutos, quando aqui no programa estaremos conversando com o Peter Scheuer, nosso meteorologista de todo dia, ele que está lá no oeste de Santa Catarina, mais precisamente entre os municípios de Guatambu e também Chapecó. Aguarde e essa informação do tempo vem dentro do programa.

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6: Sonhe. Seja otimista. Procure subir. E espere sempre que o melhor lhe aconteça. Embora as aparências sejam contrárias, confie em Deus, que está dentro de você. Porque nele existe a solução de todos os seus problemas. Olhe para o lado certo da vida, para a felicidade e o progresso, e não detenha jamais sua subida. Seja otimista. E há de vencer.
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0: Salve, salve, um novo dia, aliás, o nosso dia de ser feliz, né? Mas se você não quiser, meu amigo, eu não vou obrigar ninguém a pensar da forma que eu penso, da forma que eu vejo as coisas, na forma que eu analiso o dia a dia e o presente que eu recebo diariamente. Você não é obrigado a pensar como eu, nem deve, né? Cada um tem o seu rumo, cada um segue a sua estrada. Mas eu gostaria de destacar quatro coisas que você precisa ouvir no dia de hoje, que é terça-feira, hein? A primeira: nem tudo que não deu certo é perda. Às vezes é redirecionamento das nossas vidas. Segunda: o melhor dia para começar foi ontem, o segundo melhor é hoje, tá? Terceira coisa: tudo o que você precisa já existe dentro de você. E a quarta: você nunca está atrasado para aquilo que é seu. Medite a respeito disso e tenha o melhor dia da sua vida.
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0: Hora de conferir a hora da informação aqui na Progresso nesta manhã fria de terça-feira. A hora 9h08. Então, na sequência dessa informação da hora, vem outra importante.
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0: E todos nós sabemos que a informação do tempo é sempre balizadora das ações do nosso dia a dia. Então vamos à previsão do tempo com ele.
2: Meteorologista Peter Scheuer.
0: É o homem do tempo. Está aqui de novo, né? Conosco nesta manhã de terça-feira. Ele diz que está frio lá no oeste catarinense, mas por aqui, você acha que aqui está molezinha, ô Peter? Está frio também, cara. Bom dia para você.
3: Meu amigo, aqui tá frio, aqui eu tô com 7.7 graus agora, toma, tá?
0: 7.7, então perdeu, porque aqui isso. Tá 7.3, 7.3.
3: Opa. Mas tá não, praticamente não, a mesma
0: não,
3: coisa.
0: Não, vem com essa conversa aí, conversa mole, não. Não vai convencer então, ninguém.
3: Então, 7.3. Pega a mínima então.
0: Tá.
3: 4.7.
0: 4.7 a mínima aí no oeste catarinense. Pois é, cara.
3: Eu tô aqui em casa, homem.
0: Aí, pois
3: perdeu.
0: É. Pois
3: perdeu.
0: É, aí na tua casa. Quem disse que eu perdi? Quem disse que eu perdi?
3: Não, só pelo teu jeito.
0: 4.
3: Perdeu, né?
0: Aqui tá 4, aqui foi 4.9.
3: 4.9. 4.9,
0: igual,
3: perdeu.
0: Não, igual. Igual aí. Tô copiando.
3: Não.
0: Tô copiando aquilo que você fala. Tá igual,
3: cara,
0: meu. Você viu?
3: 4.7, tu não tem vergonha na cara, né?
0: É, meu, 4.9. Igual a tua, hein? Igual você falou aí. Não tem conversa, meu.
3: Hoje eu quero te ganhar em tudo.
0: Tá.
3: Tudo.
0: Ganhou,
3: já vou pela
0: tu ganhou
3: aqui, ó.
0: Tu ganhou uma.
3: 89.
0: Tu ganhou uma e perdeu uma. O que é que você falou aí?
3: 89%.
0: De umidade? Então perdeu 68%.
3: Opa, 68?
0: E ponto de orvalho, 3 graus. Já vou com o pé no freio.
3: 3?
0: 3 graus.
3: Ah. 60
0: graus. É, perdeu, tá vendo? Já só ganhou umazinha.
3: Tá, vamos lá. Sensação térmica 7.4.
0: Sensação térmica 7 graus. 7 graus. Mais uma que você foi pro buraco. Mais uma.
3: Igualzinho. Igual.
0: Mas pare, meu.
3: Ah, claro.
0: Que não,
3: ó, aqui,
0: não.
3: Ó, só pra tu ter uma ideia. Ah. Não, ó. Rajada de vento. Rajada, eu vou pela rajada já. 14.8 km por hora.
0: Tu vai levar uma surra nesse item aí que você vai ver. Rajada, confira. 35 quilômetros. 35.
3: Ai.
0: E a velocidade do vento?
3: 35?
0: 35. Velocidade do vento.
3: Agora 8.3.
0: Ah, levou lambada de novo. 15 quilômetros horários. 15.
3: Tá louco?
0: E a direção do vento, 55
3: graus. 36
0: graus. É, ganhou na direção do vento.
3: 36, né? Eu ganhei tudo já.
0: Não, ganhou
3: agora.
0: Duas. Perdeu 5 aí. Não, uma vez só. Então vamos lá pro nascer
3: do sol.
0: Pôr do sol. Tá bom, vamos pro pôr do sol.
3: Tá.
0: Diga.
3: 17:54.
0: 17:52. Nascer do sol. Não tá igual, não.
3: 7:20.
0: 7:16. Aí, ó. Mais duas que você levou. Você levou tranco, meu. Visibilidade.
3: Ó, 30 quilômetros aqui pra mim, hein?
0: 30 quilômetros aí? 32 quilômetros. 32.
3: Ai.
0: 32. Pressão atmosférica. Pressão
3: atmosférica.
0: 1.023. Tá bom?
3: Ai.
0: Tá bom, o que mais?
3: É
0: o quê? Se foi, meu.
3: Ganhou, né?
0: Claro, com certeza. Com certeza, meu. Com certeza.
3: Que cara mais insuportável.
0: Sete...
3: Ah, agora eu vou te fazer uma pergunta. Oh, olha só.
0: Fale.
3: Não, tu ia falar de 7 o quê?
0: 7.3 é a temperatura lá fora, agora.
3: Pô.
0: 7.3.
3: Pra mim subiu, pra mim tá 7.9 agora.
0: Ih, tá vendo? Perdeu,
3: meu. Olha
0: perdeu.
3: Só. Vamos ver se tu é bom mesmo.
0: Depende da
3: França,
0: pergunta.
3: Não, França e Espanha. Qual que é teu placar? Vamos ver se tu vai acertar.
0: França e Espanha. 1-0 França. 1-0 França. Vai ser no tempo normal ainda.
3: Mas 1-0 só?
0: 1-0 França.
3: Só
0: é,
3: isso?
0: É isso aí. Vai ser duro o páreo com a Espanha. Não vai ser mole, não.
3: Tá, é.
0: Tem o Mbappé, mas tem o Lamine. Não. Não vai ser. Vai ser... É dureza. A mesma coisa que amanhã. Hein? Argentina e Inglaterra. É, eu acho que... Eu penso que vai dar prorrogação amanhã. Tá? É o meu palpite, né? Prorrogação amanhã e 2-1 Argentina. E o seu?
3: Caramba! Pô, e... nunca vi tu tão objetivo assim, tá?
0: E...
3: Tá.
0: E o seu...
3: Confiante mesmo.
0: E o seu palpite
3: tá
0: aí?
3: Louco?
0: Hein, e o seu palpite aí pra amanhã?
3: Tá, olha só. Eu tô achando assim, ó, que hoje vai ficar em 2 pra França e 1 pra Espanha.
0: Tá bom, passa a França, então tu tá concordando comigo. E pra amanhã?
3: Não, eu não tava, né? Eu vou concordar que até agora tu acertou todos. louco. Mas vamos ver se tu vai acertar amanhã, hein?
0: Tá
3: que
0: bom.
3: Amanhã vai ser.
0: Tá bom. E pra amanhã, qual é o teu palpite?
3: O Mbappé falou, eu tava vendo a entrevista agora dele aqui, ele falou que tá com sede de fazer gol.
0: É? Tá bom, vamos ver. Vamos ver se concretiza, né? Vamos ver quem é que tem garrafa vazia pra vender.
3: Tá, amanhã, vamos botar aí, barbaridade.
0: É.
3: Quer saber, eu acho que eu vou colocar a Inglaterra, hein?
0: É?
3: 3 pra Inglaterra e 1 pra Argentina.
0: Tá bom. Vamos ver.
3: Vamos ver.
0: Não, o meu é 2-1 pra Argentina na prorrogação. 2-1 Argentina, sou argentino.
3: Prorrogação,
0: cara.
3: Tu tá doido?
0: Prorrogação, vai dar prorrogação, você vai ver. 2-1 Argentina. Só Argentina amanhã. Sul-Americano.
3: Tá. Então eu vou colocar a Argentina também 2-1, então, porque senão
0: agora,
3: vai ficar injusto.
0: Agora vai me copiar. Não tem vergonha, não, hein? Um deitado mesmo. Que é isso, cara? Eu só quero ver os resultados de amanhã, hein? Daí vamos ver se o teu palpite aí vai dar certo no campeão, né?
3: Vamos ver. Isso, mas vamos ver. Hoje vai ser, olha, diz que vai ser uma briga feia hoje, hein?
0: É, claro. Briga de foice, meu. Briga de foice. Não tem moleza.
3: Nossa senhora, quero só ver.
0: Não tem moleza.
3: É.
0: Tá bom, então. Vamos lá pra previsão do tempo. Hoje, amanhã, quinta, sexta, sábado, domingo.
3: Ah.
0: Como é que vai ser o final de semana? É tudo de solo ou tem chuva no final de semana?
3: Não, por enquanto está indicando tempo seco. O sol acaba predominando, tanto nessa terça, quarta, quinta, sexta. É tempo bom, tempo firme, a temperatura ela sobe. Hoje deve chegar a 20, a máxima. Amanhã deve chegar a uns 24 graus aproximadamente. E aí faz calor ao longo da quinta, sexta. Com máximas entre 28 a 30 graus, vai dar uma boa esquentada mesmo. Fim de semana também vai fazer bastante calor, 30 graus, só que não pense que é só calor, tá? Vai ter vento, muito vento durante os próximos dias, vão ser dias bem ventosos. Hoje ainda nem tanto, né? Mas ali na quinta, sexta, sábado, domingo, ali vai ter rajadas aí de 50, 70 km por hora com sol e calor, assim, temperatura próxima ali da casa dos 30 graus, 28, 30 graus. Então a gente vai ter aí um calor bem anormal durante o decorrer ali do fim de semana. Na verdade, na metade da semana para frente, né? E o vento vai ficar soprando de noroeste a nordeste agora durante esses próximos dias. E o frio cada vez mais vai diminuindo de intensidade. Quem sabe ali no domingo tem alguma pancada. Mas ainda está muito indefinido, as projeções elas estão bem variáveis, Mas a princípio, assim, a maior parte aí dos dias eles são bem aproveitáveis e com sol e bastante calor.
0: Tá bueno, então, te prepara, né? Porque amanhã, sabe que data a gente comemora amanhã?
3: Ó, eu vou ganhar no jogo e vou ganhar em todas as variáveis.
0: Vai ganhar
3: ver
0: nada.
3: Vai perder.
0: Tá bem, você disse que... Viu, você disse que é sabidão aí, então me fale aí, o que é que nós comemoramos amanhã, dia 15 de julho? O que comemoramos amanhã? Ah, vai dizer que não sabe. Não me venha com essa história. Vai perguntar para os universitários agora?
3: 15 de julho.
0: É. Ah, vai perguntar para o professor Google também. É, que, que barbaridade. Tô vendo aqui, até...
3: É o Dia Nacional do Homem.
0: É, fui procurar no Google, aí eu vi até o som das teclas do computador aí. Que é isso, meu? Não sabe que...
3: Aqui tá escrito assim, ó, é Dia Nacional do Homem e dia de comer um cachorro quente. Meu Deus do céu.
0: Esse você tá proibido, né?
3: Tu já sabia que era isso aí, né?
0: Bom, disso você tá proibido, né?
3: Né.
0: Ou vai comer o cachorro amanhã? Hein, ou vai comer o cachorro amanhã?
3: Hein?
0: Quem sabe, viu? Quem sabe um prensadinho aí, é boa, coisa boa, com duas salsichas, meu pão.
3: Tem que contar. Sai fora.
0: Tchau pra você. Tchau. Até amanhã. Não te aguento mais, hein? 9h20 da manhã pelo horário de Brasília. Você conferiu a previsão do tempo com humor e tudo, né? Mas trazendo informações importantes, porque os números são verdadeiros. 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
0: Hora da utilidade pública, coladinho com a previsão do tempo. Para você sempre saber mais, hein? É porque o nosso intuito, o nosso objetivo, o nosso trabalho é que você seja o ouvinte mais bem informado desta terça-feira. E agora a gente vai saber exatamente o que é que tem na nossa bolsa, né? O que é que está em termos de vagas de emprego abertas lá no Cine, que faz a intermediação de mão de obra em todo o Brasil, também faz em Clevelândia. Claudemir, bom dia.
7: Ok, mano, bom dia. Nossos amigos ligados, então, na Progresso, né? Vamos lá, estou recebendo aí já atualização das vagas de empregos lá do Cine para hoje, né, nesta terça-feira. E não é só vaga de emprego, né? Tudo no encaminhamento, seguro-desemprego também por ali, né? O Banco do Empreendedor também... a orientação para você obter, né, a sua carteira de trabalho, agora toda digital, tudo isso onde? No Cine Clevelândia. O Cine já está de portas abertas desde as 7 horas da manhã aqui no centro da cidade. Bom, continua aquela entrevista online, né, para a empresa Atlas de Pato Branco. Então, os interessados, interessadas, Você que é maior de idade, então deve fazer o quê? Deve ir até o Cine. Aí o Cine tem um aplicativo lá, as informações online, para que você já mantenha contato com a ata de Pato Branco e participe. Né? Faz um agendamento para a participação da ata de Pato Branco. Mas deve levar documentos, tá? Você deve levar documentos consigo para fazer uma certa inscrição lá no Cine. Leva documentos. Daí eles estarão realizando sua inscrição e estarão, então, liberando essa entrevista online para você. Tá? Mas pode ir a qualquer momento, pode ir agora pela manhã, né? O Cine vai até 1 da tarde, né? Então, nesse período aí, você pode ir até a agência do trabalhador. Bom, as vagas de emprego, auxiliar de produção para trabalhar em madeireira, aqui na cidade mesmo. Vaga para empacotador, trabalhar em supermercado. Serviços gerais também, trabalhar em armazém, essa vaga está pendente ainda, né? Outra vaga para garçom, você é garçom? Então está aí, uma vaga à disposição para garçom. Auxiliar de cozinha também, vai ajudar a cozinheira aí, auxiliar de cozinha. Outra vaga para mecânico, linha diesel, tá? Aí com experiência, claro, todos os conhecimentos. Essa mecânica é linha pesada, linha diesel, né? Então, se você tem esse conhecimento, vai no Cine. Outra vaga para operador de secador, mas trabalha à noite, tá? Trabalha noturno, operador de secador. Todas as informações, detalhes, ali no Cine também. Vaga para operador de secador também para o dia. Então, são dia e noite, tá? Então, você pode escolher aí. É operador de secador para o dia ou à noite. Também um operador de torno, aí tem que ter experiência, né? Operador de torno com experiência comprovada. E operador de empilhadeira também, né? Com experiência nesse ramo aí. Então, essas vagas que você confere fazendo o quê? Visitando o Cine de Cleveland, né? Vai lá, o Cine começou às 7 horas da manhã, vai até a 1, até às 13 horas diretão, nesse período aí, tá? Você pode mandar uma mensagem para lá também, uma mensagem de texto, de áudio. Só não pode ligar, né? Porque eles não têm um tempo hábil aí para te fazer o retorno e conversar contigo. Então você pode mandar no 46-3252-1221, 46-3252-1221. Você fala direto aí com a equipe lá do Cine, pronto. Já vai ter mais detalhes também. Bom, repetindo as vagas, entrevista online da Ata de Pato Branco está acontecendo. Pode ir lá no Cine. Auxiliar de produção madeireira, empacotador para mercado, serviços gerais para armazém, garçom, vaga para auxiliar de cozinha, mecânico de linha diesel, operador de secador para dia e noite, operador de torno com experiência e operador de empilhadeira. Então, essas vagas que você confere fazendo o quê? Visitando o Cine de Clevelândia nesta terça-feira. Vai lá. Mais uma informação para você ligado no Canal Aberto.
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0: A companhia do seu rádio é a sua rádio 106, porque você escolheu, né, a Progresso para ficar do lado da informação. E uma palavra para hoje. Hoje, 14 de julho de 2026. Olha, o bom lutador, ele não desiste da batalha, viu? Mas ele ganha fôlego, cria ânimo e retorna para a guerra. Então não desista de lutar pelos seus sonhos, porque ao cansado o Senhor dá forças, ao abatido ele dá ânimo e ao triste ele dá alegria para viver. Declare todos os dias que você é mais do que vencedor, meu amigo, minha amiga. E fique do lado das oportunidades aí, quando elas passarem, agarre-as, porque elas são como ondas de rádio. Se você não sintonizar, nada vai acontecer. E ande para frente, porque a derrota vem de tanto a gente olhar para trás, de tanto a gente viver do passado. A distração vem de olhar em volta, andar em círculos. O desânimo vem quando a gente olha para baixo e pensa que vai encontrar soluções para o nosso dia a dia aqui na Terra. Não vai. Levante a sua cabeça. A vitória vem quando você olha para cima. Olhe para frente. Caminhe para frente e olhe para o alto. É de lá que vem a luz que ilumina o meu e o seu caminho de vitórias, meu amigo, minha amiga.
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0: Eu sou o jornalista Mauro Fernando e tenho prazer muito grande em acompanhar você, em conversar com você, em dialogar com você, em participar da sua rotina e não somente falar no microfone, mas participar da sua rotina. Aí na sua casa, aí no seu carro, você viajando, aí no seu ambiente de trabalho, fazendo aquilo que lhe diz respeito e que você gosta de fazer. Então faça como copiando aquela frase de todo dia aqui no programa: trabalhe com amor e entregue sempre o seu melhor. Não seja negligente para entregar 100%. Não seja meia boca. Entregue 100%. Seja profissional em tudo o que você fizer. E os profissionais da Progresso estão trabalhando por você nesta manhã de terça-feira. Marlon Machado na produção sonora musical, na programação. O Claudemir e o Mauro Conte nas reportagens. O Albari nos efeitos de estúdio. A Catiele, nossa arrumadeira. E os locutores comerciais também conosco nesta manhã, manhã de terça-feira, 14 de julho de 2026, véspera do Dia do Homem. Assim como a mulher tem o seu dia, o homem também tem. 15 de julho é amanhã, o Dia do Homem. 9 horas e 29 minutos, mais 30, agora 30, né? 9:30 da manhã. Mais 10 segundos pelo horário de Brasília. E não esqueça, meu amigo, minha amiga, que a vida... Bom, a vida é passageira como a dor, bela como o amor, simples como eu, mas importante como você. Por isso, lute, perdoe, ame, conquiste, aproveite cada segundo, viu? Se você tiver que escolher entre ser feliz ou ser importante, escolha ser feliz. Escolha ser feliz, porque importante mesmo, você já é.
10: Você já parou para pensar que sua atenção é o ativo mais disputado do mundo? E você sabe a diferença entre a atenção exclusiva e a atenção compartilhada? Vou te explicar usando o YouTube como exemplo. Quando você assiste o YouTube, você para tudo e fica na frente da tela. Esse tipo de mídia ocupa 2 dos 5 sentidos do ser humano: visão e audição. É atenção exclusiva. Você não faz mais nada naquele momento. Mas olha esse dado: 66% da população usam o YouTube diariamente. E o brasileiro passa, em média, 2 horas e 23 minutos na plataforma, segundo o Google Ads. Mas 79% da população ouve rádio. E sabe por quê? Rádio é a atenção compartilhada. Você ouve dirigindo, trabalhando, cozinhando, correndo, andando de bike ou fazendo um churras com a galera. E sabe quanto tempo em média o brasileiro ouve rádio, seja pelo FM ou pelo streaming? 3 horas e 55 minutos. Isso mesmo, são quase 4 horas, segundo a pesquisa do Ibope que saiu na revista Meio Mensagem. Essa diferença de tempo é simples de explicar. O rádio ocupa só um sentido, a audição. Tenta assistir um vídeo dirigindo, correndo na rua, andando de bicicleta, por exemplo. Garanto que em alguma coisa você vai bater. Agora, ouvindo rádio, você faz qualquer atividade, pois você apenas ouve. Aí você me pergunta: Eliane, mas eu escuto meu podcast no YouTube todo dia!
11: Terça-feira, 14 de julho de 2026. O ex-presidente da Câmara, Eduardo Cunha, do Republicanos, direcionou emendas parlamentares sem mandato para municípios de Minas Gerais em que tem instalado emissoras de rádio, segundo a Polícia Federal. Ao todo, as verbas totalizaram R$ 6.100.000. A iniciativa faz parte da estratégia de Cunha para se tornar conhecido no estado, onde pretende concorrer a deputado federal neste ano, após décadas de atuação política no Rio de Janeiro. O ex-presidente da Câmara afirma ter feito apenas sugestões a colegas de partido. Parte dos prefeitos, no entanto, atribuiu a indicação a Cunha. A informação foi divulgada pelo jornal Globo. Termina amanhã o prazo dado pelos Estados Unidos para decidir se vão aplicar o tarifaço de 25% sobre as exportações brasileiras. O governo americano acusa o mercado brasileiro de práticas comerciais injustas e desleais. Os pontos de atrito envolvem barreiras ao etanol dos Estados Unidos, favoritismo ao PIX em detrimento de operadoras americanas de cartões e alegações inéditas de falhas na fiscalização do desmatamento ilegal na Amazônia. A Polícia Civil indiciou por estelionato uma mulher de 37 anos suspeita de se passar por uma adolescente de 13 com câncer terminal para aplicar golpes em integrantes de um grupo de oração em Colombo, na região metropolitana de Curitiba. Segundo a investigação, a suspeita criou uma identidade falsa e manteve contato virtual com as vítimas. Nas conversas, ela relatava histórias de abandono, violência e perdas familiares para conquistar a confiança das pessoas que prestaram apoio emocional e concederam ajuda financeira. No horário de Brasília, 9h33.
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12: Essa pergunta é legal, essa pergunta é boa. De onde você acha que veio o formato do podcast? Do rádio.
13: O óbvio virou genial, pô.
12: Quantos programas de entrevista no rádio você conhece? O podcast é um programa de rádio gravado. A diferença é que no rádio faz ao vivo, em tempo real, há décadas. Por isso você vê alguns formatos de rádio no YouTube, no Spotify, por exemplo. Agora, olha esse dado. Fica, em média, 2 horas e 21 minutos sintonizado ou conectado. 3 horas e 29 minutos. Eles funcionam porque falam com um nicho específico no momento certo. O rádio faz a mesma coisa e ele não compete.

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3: Hora da notícia. Para você saber mais e melhor, confira comigo. 9:36 e a temperatura já está nos 8 graus, hein? 8 graus de temperatura no centro da cidade de Clevelândia. Caminhão carregado com suínos tomba na BRC-280 em Palmas. É a informação que vem do registro de acidentes nas últimas 24 horas. E dá conta de que um caminhão carregado com suínos tombou na madrugada de hoje, na PRC-280, na região da Santinha, próximo a Palmas, e apesar da gravidade do acidente, o motorista não sofreu ferimentos. Com o tombamento, parte da carga ficou espalhada às margens da rodovia e alguns animais morreram. Ainda no início desta manhã, o trânsito ficou em meia pista para o transbordo dos animais sobreviventes para outro veículo e a retirada do caminhão acidentado do leito da rodovia. Uma equipe de segurança atuou na sinalização da rodovia e no controle do tráfego durante os trabalhos de remoção da carga. A Polícia Rodoviária Estadual registrou o acidente na PRC-280 em Palmas, no início da manhã desta terça-feira, 9:38 agora.
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4: 9:39, 8 graus de temperatura no centro da cidade de Cleveland. O dia está ensolarado. Homicídio no sudoeste do Paraná nas últimas 24 horas. Um homem foi morto com golpes de arma branca que lhe atingiram os golpes no peito na tarde de ontem no bairro Padre Ulrico, em Francisco Beltrão. A informação vem da Polícia Militar, que foi acionada para atender a ocorrência e realizou o isolamento da área. Equipes de saúde também estiveram no local e confirmaram o óbito da vítima. De acordo com as informações dadas a conhecer pela Polícia Militar de Beltrão, a principal linha de investigação aponta que o crime possa ter sido motivado por um desentendimento relacionado ao tráfico de drogas. A vítima era conhecida pelas autoridades por ser usuária de entorpecentes na região. A autoria do homicídio ainda não foi identificada e a Polícia Civil assumiu as investigações.

0: ligações desde o dia passado, desde o registro da ocorrência, para esclarecer as circunstâncias do crime e localizar o responsável. A polícia militar prestou apoio às equipes responsáveis pela apuração do homicídio no perímetro urbano de Francisco Beltrão. 9h41, pelo horário de Brasília.
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0: Hora do nosso break e depois dele a gente volta aqui com a nossa mensagem para o dia de hoje. Você está convidado a acompanhar aqui no 106.9.
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3: 9h42.
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0: Hora da Progresso FM, pra você não se perder no tempo, hein? Confira comigo. 9h46, 8,7 de temperatura, em elevação a temperatura, hein? 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

ao som do piano de Richard Clayderman, está no ar a nossa conversa de hoje, o nosso papo reto desta manhã de terça-feira. E o assunto que a gente traz para o debate é sustentável. Essa palavra, aliás, a palavra sustentabilidade, ela tem sido amplamente divulgada. Tanto eu quanto você tem ouvido bastante, né? E utilizada nos últimos anos, não é somente nesse ano, nos últimos anos, em nosso meio e nas mídias em geral. Sustentável. Você já ouviu demais, eu também. Ela vai além da ecologia e se estende a diversas áreas como educação, construção civil, economia, arquitetura, entre outras. Em sua essência, é a ação, pelo que a gente entende, né? É a ação e a habilidade de sustentar, preservar e manter uma ou mais condições de maneira estável e, portanto, tempo quanto possível, de forma equilibrada e de forma duradoura. No entanto, o conceito que hoje conhecemos como sustentabilidade pode ser visto desde os primórdios da humanidade como algo que o dono do mundo chama de

0: o novo dia de hoje, o frescor da brisa, esse friozinho aí que a gente sente, né? Que só nós do sul aqui é que sentimos esse frio de 4 graus, de 5 graus, aí de São Paulo para cima, não. Não nessa temperatura que só nós sentimos. É um privilégio. Por isso, peça sempre a Ele a sensibilidade para perceber a sua obra em cada detalhe. Quando estiver triste ou desanimado, desafie-se a olhar para a criação e veja o quanto o Eterno se revela em sua grandiosidade e nos dá a oportunidade de cuidar da sua obra majestosa. Pense nisso, meu amigo. Pense nisso, minha amiga. Mas pense com carinho, hein? Pense, reflita bastante e repita com o nosso programa aquela frase de todo dia aqui no nosso canal aberto. Apesar de tudo e sob todos os pontos de vista, eu vou indo cada vez melhor e melhor em todos os sentidos. Diga e acredite que hoje você está melhor do que ontem, pior do que amanhã. Porque amanhã, você vai estar muito, muito, muito, muito melhor do que hoje. E ande para frente, viu? E olhe para o alto. É de lá que vem a luz que ilumina o meu e o seu caminho de vitórias. Vivendo, sabe de que jeito? Um dia de cada vez. E todos eles na presença do Mestre.
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0: conselho você daria para as pessoas desanimadas?
1: Canta, canta, minha gente, deixa a tristeza pra lá. Canta forte, canta alto, que a vida vai melhorar.
0: Como consegue manter viva a esperança de um mundo melhor?
2: É o amor que mexe com minha cabeça e me deixa assim.
0: Uma meta na vida?
3: Eu quero ter um milhão de amigos e bem mais forte poder cantar.
0: Durante as dificuldades, a quem você recorre?
4: Jesus Cristo, Jesus Cristo, Jesus Cristo, eu estou aqui.
0: Qual seu conselho a quem tem medo?

0: mulher bonita.
1: Dedico essas músicas aos meus melhores amigos e amigas, a todos que têm mais de 50 anos. Aprecie a letra. Acredito que diz um pouquinho de cada um de nós.
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2: Confira a hora e a temperatura nesta manhã ensolarada de terça. A hora certa, 10 horas e 1 minuto, hora 3 do programa começando. Estamos próximos de 9 graus já, né? 8 graus e 8 décimos de temperatura no centro da cidade.
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2: Começamos com os Chacreiros, depois Carreiro e Capataz e Comunidade da Zona Sul. Bom dia, bom dia.

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2: Acompanhando a sua manhã, acompanhando as suas atividades, estando presente aí nas coisas que você está realizando e que lhe dizem respeito à sua terça-feira. 14 de julho de 2026, são 10 horas e 14 minutos, hein? É 9 graus de temperatura no centro. Daqui a pouco você vai saber no Jornalismo da Progresso. Jovem é baleado após ter casa invadida em Abelardo Luz, Santa Catarina. Nossos vizinhos aqui, né? Já que Clevelândia faz divisa com Santa Catarina e com a nossa cidade irmã aqui de Santa Catarina, que é Abelardo Luz. E eu conto detalhes para você daqui a pouco.
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3: Jornalismo da Progresso, para você saber mais e melhor, agora 10:22 pelo horário de Brasília. Jovem é baleado após ter casa invadida em Abelardo Luz. É a informação que vem da Polícia Civil lá de Abelardo Luz, destacando que um jovem de 18 anos foi vítima de uma tentativa de homicídio na noite de ontem no bairro João Maria, em Abelardo Luz. Segundo a vítima, três homens invadiram a residência e passaram a agredi-lo com coronhadas, socos e chutes. Um dos invasores efetuou um disparo que atingiu a mão da vítima, afirmando que aquele seria apenas um aviso. Quando os autores já deixavam o imóvel, um deles retornou e fez um novo disparo, desta vez atingindo a vítima no tórax. Mesmo ferido, o jovem conseguiu fugir até a casa de familiares, onde pediu socorro. Ele foi encaminhado.

0: encaminhado à casa hospitalar em Xanxerê e, de acordo com as informações repassadas à polícia, o estado de saúde é estável e ele não corre risco de morte. A vítima acredita que o crime tenha sido motivado por ciúmes. Segundo o relato, ele conheceu uma mulher durante um baile sem saber que ela mantinha um relacionamento. Desde então, passou a ser perseguido pelo suposto companheiro dela. Policiais civis estiveram no hospital para colher o depoimento da vítima e deram início às investigações para identificar os três autores e esclarecer todas as circunstâncias da tentativa de homicídio. Até o momento, segundo a Polícia Civil de Abelardo Luz, que forneceu essas informações para o nosso jornalismo, nenhum suspeito ainda acabou sendo preso. 10h25, horário de Brasília.
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0: O giro da notícia aqui na Progresso FM. E agora a gente chama o Mauro Conte. O Mauro Conte está lá em Curitiba e é de lá que ele traz as informações importantes para o nosso programa. Está lá num dos estúdios da Rede Aerp. Alô, Mauro, bom dia.
2: Olá, uma ótima terça-feira para você ligado aqui na programação, para você que se liga e se conecta com as principais informações. Mauro Conte chegando direto de Curitiba também com as informações dos estúdios da Rede Aerp de Notícias. A Infante.id, startup fundada em Curitiba, desenvolveu uma tecnologia de biometria neonatal e infantil para ajudar a prevenir trocas de bebês, subregistros, raptos e tráfico de crianças. A empresa já atua em 9 estados e realizou mais de 320 mil coletas biométricas em crianças de 0 a 7 anos. A solução é 100% brasileira, com produção em Pato Branco, e tem ultra resolução 10 vezes superior à de equipamentos convencionais, permitindo capturar digitais desde as primeiras horas de vida. A tecnologia conta com parceria de pesquisadores da UTFPR e, segundo a empresa, busca garantir identificação segura, cidadania e proteção desde o nascimento. A tarifa do transporte coletivo de Maringá passou a custar R$ 5,80 nesse domingo, dia 12 de julho. Mesmo com o reajuste, o valor será o menor entre as 4 maiores cidades do Paraná, abaixo de Londrina, Curitiba e Ponta Grossa. Para segurar o preço ao usuário, a prefeitura aumentou em 28% o subsídio do transporte coletivo, que deve chegar a cerca de R$ 60 milhões neste ano. Também foi mantido o bônus de 15% em créditos para quem usa o cartão Passe Fácil fora dos horários de pico. Ótima terça-feira para você e até amanhã. De Curitiba, Mauro Conte, com informações da Rede Aerp.
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0: E aí vamos às ruas da cidade, onde está o repórter Claudemir com informações nesta manhã fria de terça. É com você, Claudemir.
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0: Hora e temperatura 10h31, quase 10 graus de temperatura no centro da cidade. Hora de música no programa. João Bosco e Vinícius, um lugarzinho na sua cama. João Neto e Frederico Pandaia. Mariana Fagundes, toca aquela. Bom dia pra você.

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3: É a Progresso fazendo companhia para você, naquilo que você está fazendo de mais importante no dia de hoje, hein? 10h41 agora.

0: Dia ensolarado, 10 graus é a temperatura. Homem é preso por tráfico de drogas e porte de arma branca em Pato Branco. Daqui a pouco eu conto mais para você essa informação que vem lá do terceiro BPM com sede na cidade de Pato Branco.
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0: 10h42.
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14: Adoção de animais é coisa séria.
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0: É para você saber mais e melhor a hora e a temperatura. 10h50 desta manhã, manhã ensolarada de terça, 14 de julho, a temperatura de 10 graus no centro da cidade. E homem acaba de ser preso por tráfico de drogas e porte de arma branca. Sabe onde? Pato Branco. Essa vem do terceiro BPM indicando que um masculino foi preso na tarde de ontem no bairro Sudoeste, em Pato Branco, pelos crimes de tráfico de drogas e porte ilegal de arma branca. A ação da Polícia Militar ocorreu após denúncias recebidas pelo telefone 190 e o envio de um vídeo que mostrava o suspeito ameaçando pedestres com uma faca nas proximidades de um ponto de ônibus. Com base nas informações repassadas, a equipe da Rádio Patrulha localizou e abordou o indivíduo. Durante a revista pessoal, os policiais encontraram uma faca com lâmina de aproximadamente 20 centímetros presa à cintura do suspeito, além de 3 pedras de craque fracionadas para comercialização e R$ 32,00 em dinheiro trocado. Diante dos fatos, o homem recebeu voz de prisão e foi encaminhado ao terceiro BPM para a elaboração de documentação necessária. Em seguida, ele foi apresentado à 12ª Central Regional de Flagrantes, onde foram adotados os procedimentos legais e cabíveis para o caso. Ao todo, foram apreendidos 4,26 gramas de substância análoga ao crack, R$ 32,00 em espécie e uma faca utilizada nas ameaças. O suspeito permanece à disposição da justiça lá na 5ª Subdivisão Policial em Pato Branco. 10h53.
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0: tarde, dia todo, na sexta-feira ou não?
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0: 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Mais uma informação para você ligado na Progresso.

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2: Às 10h56 e a temperatura em elevação em 11 graus agora de temperatura no centro, dia ensolarado. Hora de música, tem os atuais com Thalita e Elisa, Mississippi, e depois tem Marcos e Belucci, Pena que Seja Namora. Bom dia.
3: Thalita.

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2: É a rádio que não te deixa na mão, né? Sempre você tem boa companhia aqui na sua rádio 106. 11 horas e 3 minutos, 12 graus de temperatura. Daqui a pouco no jornalismo da Progresso. Você lembra do caso do homem que chutou a filha lá em Francisco Beltrão, né? Ele foi notícia nacional. E agora a Polícia Civil indiciou o homem por crimes praticados contra filhos menores de idade. E eu vou contar mais detalhes para você daqui a pouco, aqui no programa.
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12: É para você saber mais e melhor ouvindo a Progresso. Hora e temperatura: 11, 13, 12 graus e a temperatura. Tempo absolutamente bom, né? Ensolarado. E a Polícia Civil indiciou o homem lá em Francisco Beltrão por crimes praticados contra filhos menores de idade. É aquela situação que viralizou sendo notícia nacional, né? O homem que chutou a filha lá de 3 a 5 anos em Beltrão. E a Polícia Civil está liberando a informação agora de que indiciou ontem o homem por lesão corporal em contexto de violência doméstica e tortura. Os crimes teriam sido praticados contra os dois filhos do indivíduo de 3 e 5 anos em Beltrão, e o indiciamento tem relação com fatos distintos apurados a partir da ocorrência do último dia 5 de julho. Na ocasião, as crianças estavam sob o cuidado do pai, que foi flagrado em via pública desferindo um chute contra o rosto da menina de 3 anos. No curso das apurações sobre esta violência, o indivíduo compareceu à unidade policial e foi ouvido. Ele confirmou a agressão e alegou que agiu motivado por choro e gritos da criança. Porém, disse não se recordar completamente dos fatos. Por esse fato, ele foi formalmente indiciado pelo crime previsto no artigo 129, parágrafo 9 do Código Penal e também preso preventivamente. Segundo o delegado da Polícia Civil de Beltrão, Ricardo Moraes, que conversou com a nossa reportagem, durante a investigação foram identificados outros dois episódios de violência envolvendo as mesmas vítimas. No dia 2 de julho, o menino de 5 anos teria sido agredido no rosto com um pedaço de madeira. As fotografias das marcas deixadas pela agressão foram recolhidas e encaminhadas para produção de laudo pericial indireto. Por esse motivo, ele também foi indiciado por lesão corporal em contexto de violência doméstica. O terceiro fato que nós investigamos, disse o delegado à nossa reportagem, está relacionado ao excesso de castigo. Informações colhidas indicam que o suspeito determinava que as duas crianças ajoelhassem sobre tampinhas de garrafa, milho e feijão, como forma de castigá-las. Deu detalhes o delegado à nossa reportagem. Pelo intenso sofrimento físico e psíquico imposto por estes castigos, a Polícia Civil indiciou o homem pelo crime de tortura, artigo 1º, inciso 2º da Lei 9.455, de 1997. Os indiciamentos, confirmou o delegado, foram embasados em avaliações psicológicas das vítimas realizadas pela rede de proteção e provas testemunhais, além das imagens de câmera de segurança que registraram a agressão no dia 5 de julho. A mãe, as crianças, familiares e testemunhas tiveram medidas protetivas deferidas pela justiça a fim de resguardar as suas integridades físicas. O indivíduo, que não possui antecedentes criminais no Paraná, segue preso preventivamente na Polícia Civil de Francisco Beltrão. 11:17 nesta manhã de terça na Progresso FM. Quero mandar um abraço aí para o pessoal que está ouvindo o programa e preparando a refeição, né? As cozinheiras lá do restaurante Tio João, a Márcia e a sua equipe, ela conversou conosco antes e disse que sempre estão ouvindo o programa. Um abraço, obrigado pela companhia e caprichem na refeição aí.
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12: Mais uma intervenção da nossa reportagem das ruas da cidade. É com você, Claudemir.
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16: 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Mais um destaque pra você que está ligadaço na Progresso FM.
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12: E a gente toca aqui o sucesso mesmo. São 11 horas e 22 minutos. E aqui no programa, a presença musical da Banda 10, Segunda Divisão. Bom dia.

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2: E você confere o tempo, a hora e a temperatura. Tempo absolutamente bom, hein? É, sol brilhando, esse solzinho aí, vou te contar uma coisa. Coisa boa, sem dúvida nenhuma. Hora certa, são 11 horas e 25 minutos e a temperatura subindo, hein? 13 graus é a temperatura agora no centro da cidade de Clevelândia. Logo depois do break, a presença do Roberto aqui no programa.
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3: 11:37.
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1: 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E agora chamamos o Mauro Conte, Curitiba, com as últimas informações de hoje aqui no programa. É com você, Mauro.
3: Olá, uma ótima terça-feira para você ligado aqui na programação, para você que se liga e se conecta com as principais informações. Mauro Conte chegando direto de Curitiba, também com as informações dos estúdios da Rede Aerp de Notícias. Paranavaí está com inscrições abertas até 20 de julho para o Programa Municipal de Tratamento da Obesidade. A iniciativa oferece atendimento gratuito para 40 crianças de 7 a 12 anos e 50 adultos de 18 a 59, com atividades na Academia da Saúde. O programa inclui acompanhamento com profissionais de educação física, nutrição e psicologia, além de avaliações periódicas. Para adultos, é necessário ter o IMC igual ou superior a 35. Para crianças, percentual de IMC acima de 97. Informações pelo WhatsApp 44 99152-2446. E o Paraná teve queda de 81,1% nos casos de síndrome respiratória aguda grave por vírus sem sinal respiratório em bebês menores de 6 meses. Os registros passaram de 1.421 nas primeiras 26 semanas de 2025 para 269 no mesmo período de 2026. A redução está relacionada ao início da vacinação contra VSR, incorporada pelo Ministério da Saúde em dezembro de 2025. No Paraná, 89,9% das gestantes estão vacinadas, a melhor cobertura do sul do Brasil. A vacina está disponível para grávidas a partir de 28 semanas e ajuda a proteger o bebê nos primeiros meses de vida. Forte abraço para você, uma ótima terça-feira e até amanhã. De Curitiba, Mauro Conte, com informações da Rede Aerp.
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1: O tempo apresenta-se bom, 15 graus de temperatura no centro da cidade. E o Peter Scheuer traz agora o repeteco do tempo que ele trouxe para a gente. Conhecer os detalhes lá entre 9 e 9:30 da manhã e repete aqui neste horário. Como é que vai ser o comportamento do tempo aí? Tem sol, tem chuva até o final de semana, hein, Peter?
6: Por enquanto está indicando tempo seco. O sol acaba predominando, tanto nessa terça, quarta, quinta, sexta. É tempo bom, tempo firme, a temperatura ela sobe. Hoje deve chegar a 20, a máxima. Amanhã deve chegar a uns 24 graus aproximadamente, e aí faz calor ao longo da quinta, sexta, com máximas entre 28 a 30 graus, vai dar uma boa esquentada mesmo. Fim de semana também vai fazer bastante calor, 30 graus, só que não pense que é só calor, tá? Vai ter vento, muito vento. Durante os próximos dias, vão ser dias bem ventosos. Hoje ainda nem tanto, né? Mas ali na quinta, sexta, sábado, domingo, ali vai ter rajadas aí de 50, 70 quilômetros por hora com sol. E calor, assim, temperatura próxima ali da casa dos 30 graus, 28, 30 graus. Então a gente vai ter aí um calor bem anormal durante o decorrer ali do fim de semana. Na verdade, na metade da semana para frente, né? E o vento vai ficar soprando de noroeste a nordeste agora durante esses próximos dias. E o frio cada vez mais vai diminuindo de intensidade. Quem sabe ali no domingo tem alguma pancada, mas ainda está muito indefinido. As projeções elas estão bem variáveis. Mas a princípio, assim, a maior parte aí dos dias eles são bem aproveitáveis e com sol e bastante calor.
1: Nova edição do Tempo, aqui na Progresso, 12:55, por ordem de Moinhos Hermann.
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1: Mauro Fernando. 11:48, matando saudade, que saudade gostosa, hein? Zezé de Camargo e Luciano, Garoto de Rua, bom dia pra você.

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3: E vamos lá conferindo a agenda aberta para 14 de julho, dia da liberdade de pensamento, dia do doente, dia do propagandista, dia mundial do hospital e a tomada de Bastilha na França em 1789. Progresso Pesquisa para deixar você por dentro da informação.
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3: Então vamos lá com loteria aqui no programa. Os números da sorte, quem traz a informação é o repórter Claudemir, direto da redação da Progresso.
24: E o destaque neste momento é para loterias, hein? Tivemos números sorteados da Autofácil ontem, também da Quina, Loto Maria Dupla Sena. Abrimos com a Loto Fácil, o concurso é o de número 3.734. As dezenas foram 0203, 0508, 10, 12, 13, 14, 15, 16, 17, 19, 22, 23 e 25. 02, 03, 05, 08, 10, 12, 13, 14, 15, 16, 17, 19, 22, 23 e 25. Três cartões premiados com 15 acertos. Canal eletrônico foram dois e um Campinas São Paulo. Cada cartão levando mais de R$470 mil de premiação. Agora números da Quina. Concurso 7.064. 15, 24, 29, 53, 60. 15, 24, 29, 53 e 60. Um cartão apenas com a Quina. Ele é de Guarujá, São Paulo, levando toda a bolada e mais de R$1.400.000. Quadra foram 32, só mais de 9 mil para cada uma. Terno, mais de 2 mil cartões, R$123. E Dux, mais de 64 mil Dux, R$4.62 de premiação. Loto Mania, concurso 2.949. 02, 03, 07, 09, 15, 19, 21, 23, 59, 62, 66, 67, 70, 77, 79, 84, 91, 92, 93 e 98. 02, 03, 07, 09, 15, 19, 21, 23, 59, 62, 66, 67, 70, 77, 79, 84, 91, 92, 93 e 98. Um cartão apenas com 20 acertos. Ele é pelo canal eletrônico. Levou toda a grana em mais de R$477 mil de premiação. E a dupla cena também de ontem, né? Concurso o 2.982. No primeiro sorteio, 04, 20, 24, 27, 40 e 41. 04 20 24 27 40 e 41. A cena ninguém acertou, acumulou. Segundo sorteio, 03 12 13 28 30 e 35. 03 12 13 28 30 e 35, também ninguém acertou. Então acumulou tudo, 1 milhão para o dia de amanhã, para a dupla cena. Informação de loterias para o Canal Aberto.
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3: E aí, meio-dia e 5, a música da hora. Breno e Matheus com Rio Negro e Solimões, na boca de uma cowgirl. Boa tarde para você.

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3: Meio-dia e 8.
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9: Hora de conferir a hora e a temperatura. Meio-dia e 13, 15 graus de temperatura. Hora da psicologia fazer parte do seu dia. E aqui está o Júnior Quisté, nosso psicólogo de todo dia aqui na Progresso, para conversar com os nossos ouvintes. Fala aí, Júnior.
10: Você ouvindo a belíssima programação da sua rádio de todos os dias. Eu estou muito feliz em mais uma vez estarmos juntos. Sou Júnior Quisté, psicólogo, escritor e palestrante. Ontem eu falava aqui sobre a desclassificação da nossa seleção brasileira e a falta legítima de disciplina, de comprometimento, de empenho por parte de nossos jogadores. Você lembra? Pois bem, hoje eu quero falar sobre um assunto e mais uma vez ressaltar o que as casas de apostas, as bets, estão fazendo com o Brasil. Você percebeu que nas transmissões dos jogos da Copa do Mundo, em qualquer canal ou streaming, lá estão elas brilhando e a toda hora fazendo parte de qualquer programação. Você já se perguntou de onde vem tanto poder, tanto dinheiro? É fácil. De você que aposta, do brasileiro que gasta por dia, ouçam só, por dia cerca de R$ 1 bilhão em apostas. Para você ter uma ideia do que é isso, são 360 bilhões de reais por ano. O orçamento da saúde no Brasil hoje é de 265 bilhões por ano, ou seja, estamos gastando mais de 100 bilhões em apostas do que com o SUS. É algo inacreditável e abominável. 80 milhões de brasileiros estão inadimplentes, estão em dívida, 1 em cada 2 adultos. Numa entrevista recente, de cada 10 entrevistados, 6 disseram que vão apostar para ver se ganham algum extra, pois a pessoa acredita mesmo que vai ganhar um dinheiro a mais com essas casas de apostas. Para piorar a situação, você percebe que os próprios jornalistas, os próprios narradores convidam as pessoas para apostarem porque a odd aumentou e a grande chance de sua vida está diante de seus olhos. Esses profissionais de imprensa alimentam o problema, estimulam as pessoas a apostarem. Será que eu, você que está me ouvindo, pode fazer algo? Sim, você pode. 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Deixe o seu voto, porque amanhã poderá ser o seu filho, a sua filha, apostando e perdendo o suor do seu dinheiro. brasilcontrabets.com. Entra lá e vota para forçar a lei, que já existe, obviamente, e que vai proibir a publicidade de bets. Mas essa lei já existente, por que será que é tão difícil para que ela realmente faça valer? Bom, tá aí mais uma vez o poder das casas de apostas. Meu nome é Júnior Quisté, sou psicólogo. Abraços e até a próxima.
9: Valeu, Júnior. Até amanhã, hein? Amanhã a gente se encontra aqui na Progresso FM para falar de psicologia outra vez.
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9: E na hora do seu almoço tem música boa, hein? Musical Esperança. Menina, não corte o cabelo.

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3: Meio-dia e 22.
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11: E falamos do esporte, Copa do Mundo. França e Espanha se enfrentam nesta terça-feira, às 16h, horário de Brasília, pelas semifinais da Copa 2026. O duelo será no estádio de Dallas, nos Estados Unidos, esse compromisso. Bom, a França vai disputar uma semifinal da Copa pela terceira vez consecutiva. Campeã em 2018 e vice em 2022. A seleção venceu todos os jogos nessa edição aqui. Mbappé, com 8 gols marcados, é o destaque da competição e divide a artilharia do torneio com Messi da Argentina. Ele, Dembélé, somam 13 gols na competição e pode alcançar a maior marca para uma dupla na história das Copas. Já a Espanha vive a melhor Copa desde 2010, quando conquistou o único título contra a Holanda. A Fúria sofreu seu primeiro gol no torneio na vitória 2-1 sobre a Bélgica, nas quartas de final. Agora terá pela frente um adversário que se tornou frequente em fases mais avançadas de torneios europeus. Para se ter uma ideia, França e Espanha duelaram em 2 semifinais recentes e a Fúria saiu vencedora em ambas, 5-4 na Liga das Nações em 2025 e 2-1 na Eurocopa 2024. Além disso, porém, foram os franceses que venceram na final da Liga das Nações 2021 contra os espanhóis, 2-1, com o brilho de Mbappé, que marcou aí o gol do título deste compromisso. É hoje a primeira semifinal do Mundial de Futebol. E amanhã teremos, então, o encontro reunindo, depois de 40 anos, Argentina e Inglaterra. Quem vencer na semifinal faz a decisão do Mundial no domingo, dia 19. Uma informação para você que está ligado na Progresso FM.
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7: E fechamos as informações falando do serviço dos bombeiros comunitários. Nenhuma ocorrência foi registrada nas últimas 24 horas. Também não foi acionado os bombeiros para apoio, a Polícia Militar, a Polícia Rodoviária ou o SAMU. Em caso de urgência e emergência, ou você vai ali direto no quartel dos bombeiros no bairro São Sebastião, ou liga no 199 e 193. Tem WhatsApp também, que é o 46-3272-2949, 46-3252-3415, SAMU 192, Polícia Militar é 190. E hoje, de plantão, estão os bombeiros Wilson e o Zago nas próximas 24 horas.
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10: Meio-dia e 32.
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aí, 9113-9386, hein? Pra ganhar hoje, o prêmio é da Loja Leve. É hoje, hein? É hoje. Vai mandando a sua resposta aí, tá? Nasce a socos e morre a facadas, é facinho demais. Eu rodo aqui a música do Gustavo Lima, Bala Alojada. Boa.

0: Mas olha só, mas vem pra cá, mas eu quero saber o que é que nasce aos socos e morre a facadas. O pão? Ah, mas é claro, o pão, certa resposta, mas é boa, muito bom. Até a próxima, tchau, mesmo.
1: É, essa foi melão com açúcar, né? É, rapaz, muito fácil, mas é a brincadeira do programa de hoje e que dá prêmio, dá presente pra você da Loja Leve, 12:40. Todo mundo que participou acertou, todo mundo no sorteio e em seguidinho eu volto com o ouvinte premiado. Logo depois do break.
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4: Bora, bora, bora lá saber quem vai levar o prêmio da Loja Leve hoje aqui no programa, hein? É meio-dia 43 e quem ganhou o prêmio foi a Janira Passos. Alô, Janira, ganhou o prêmio da Leve, passa aqui na Progresso, pega o Vale Brinde e depois passa lá na Leve para receber o seu prêmio. A Janira Passos, ganhadora de hoje do Show da Alegria.
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4: Meio de 43, 16 graus de temperatura. Taeme Thiago, ensina-me. Boa tarde para você.

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6: Os peixes fazem xixi? Sim, os peixes de água doce precisam eliminar o excesso de água que acumulam em seus corpos. Seus rins produzem muita urina para evitar que os tecidos fiquem saturados. Comparados aos peixes de água doce, os peixes de água salgada, que já perdem água só por osmose, produzem muito menos, mas também fazem.
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8: Por mais que a gente queira que as coisas aconteçam do nosso jeito, o destino sempre bate de frente. E quem a gente ama muitas das vezes

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7: Boa tarde. A manutenção de uma área de alta pressão, seja uma massa de ar seco, favorece uma tarde 100% aproveitável, com sol e poucas variações de nuvens, com temperaturas em gradativa elevação com máximas próximas aí dos 20 graus. Os ventos sopram com intensidade fraca moderada de norte a nordeste. Durante essa quarta, quinta, sexta e fim de semana, tempo firme, o sol ele predomina todos os dias. Lembrando que lá no domingo, em direção à segunda-feira, tem algumas simulações computacionais que já apontam algumas pancadas, mas ainda não está definido. Ainda vamos atualizando esse cenário, mas por enquanto, tempo firme com sol e calor. A temperatura ela se mantém em gradativa elevação, as mínimas elas vão subindo e as máximas também. Hoje à tarde a máxima é de 20 graus, 24 graus amanhã na quarta-feira, 28 graus na quinta-feira, 30 graus na sexta e fim de semana. E outra questão, além de ser quente na sexta e fim de semana, vai ser ventoso e são rajadas bem consistentes. Peter Scheuer, meteorologista, com a previsão do tempo.
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2: 1:13.
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traição de Judas. A lei de amor estabelece que todos nascemos com um programa de vida. Traçamos no mundo espiritual, antes de adentrar no corpo de carne, as linhas gerais do que deveremos realizar na Terra. Ninguém nasce predestinado a praticar o mal. Se assim fosse, cairia por terra a lei de progresso e a justiça divina. A lei de progresso, porque seria admitir que alguém daria passos para trás, e a justiça divina, porque se Deus assim dispusesse, não teria razão para a expiação do mal praticado. Todas as diretrizes

crises que antecedem o nascimento na carne são as que têm a ver com o crescimento do espírito e pagamento das suas dívidas. Entendamos, portanto, que a traição de Judas foi deliberação sua, envolvido por paixões que ele não conseguiu resolver. Convidado a ser um dos 12 para compor o colégio apostólico, não entendeu a mensagem divina do Messias. Judas era da cidade de Cariote, comerciante, por isso habituado a lidar com valores, com moedas. Tinha cabeça para o comércio, objetivava lucros. Era o responsável por carregar e administrar as poucas moedas que nas andanças com Jesus possuíam os apóstolos. Para suas despesas mais necessárias, necessidades básicas. À semelhança de muita gente em Israel, Judas entendia que o Messias viera para a libertação do povo da escravidão romana. Era o libertador. Alguém semelhante a Moisés, que tirara do Egito os filhos de Abraão. Intimamente, acreditava que Jesus, se colocado em posição que lhe pusesse a vida em risco, tomaria uma atitude. Ele conhecia o poder de Jesus e confiava. Confiava que Jesus agiria, chamaria as forças celestes e subjugaria o poder de Roma. Seria o sinal para a total libertação. Jesus seria o rei de Israel. Ele, Judas, um dos seus mais fiéis servidores. Era o entendimento do mundo que fazia com que Judas se deixasse envolver por tais pensamentos. O reino de Deus, de que falava o Messias, não havia ainda sido compreendido por ele. Então, decide negociar com os sacerdotes do templo, entregar o amigo em troca de 30 moedas. Quando observa Jesus sendo julgado, arrastado, humilhado, sem nada fazer, ele entende. Jesus jamais agrediria ninguém. Seu reino não era deste mundo. Era sobre o reino do Espírito que ele falava e pregava. Apavora-se. Tenta devolver as moedas, desfazer o negócio. Mas somente encontra a ironia daqueles que, com habilidade, haviam se servido da sua ambição e da sua ignorância acerca dos verdadeiros valores. Como não consegue que a vida de Jesus seja poupada, é abraçado pelo remorso. Foi tamanho esse sentimento que o conduziu ao trágico ato de fuga da vida. As informações espirituais são de que o próprio Jesus o socorreu após a morte, cheio de amor, por reconhecer que o homem erra muito mais por ignorância do que por pura maldade. Naturalmente, Judas, como todo espírito que erra, precisou refazer caminhos para se reabilitar. E o fez através de muitos renascimentos. Hoje é uma alma que serve na seara do amor do Mestre Jesus. Este, o destino que a todos nós, filhos de Deus, está reservado. Progredir, aperfeiçoar-se. Pensemos nisso.

E assim chegamos ao final de mais um Momento Espírita. Hoje, terça-feira, 14 de julho de 2026. 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

Olá, povo lindo do meu coração. Chegou quem vocês queriam que chegasse. Malt Show com o Show da Tarde, diretamente da sua Rádio Progresso, 106,9 FM de Clevelândia, Paraná. Estou aqui com você.

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Do cara que todo homem gostaria de ser. Na verdade, do cara que eu tento ser.

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0: do meu coração que está aí na escuta da programação. Aquele abraço bem especial. 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Tomando solzinho, né? Ninguém merece ficar na sombra com esse frio, né? 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Agora vamos com mais música bonita? Com certeza, vocês que estão aí na escuta do programa, olha só, Fátima Leão canta para nós, Acordei a Tempo. Também, Guilherme, quem mais? Léo Magalhães, com a participação de Janaína, Conta Para Mim, e Daniel, Pra Ser.
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Está na escuta da nossa programação, aquele abraço todo especial para vocês, né? 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Agora vamos então com mais música bonita no pedaço. Você que está escutando o programa, a gente sabe que está chegando o Dia dos Pais. Ah, Cacau, você sabia que amanhã é Dia do Homem? Eu escutei o Mauro falando com o Peter Shaw isso, que amanhã é o Dia do Homem. você viu que legal? Uhum. Acontece, Antônio. Então amanhã é seu dia, Cacau Show. Todos que se julgam homens, né? Porque homens mesmo são aqueles que têm o quê? Têm responsabilidade, especialmente com a família, né? Isso é muito importante com os filhos, na educação, na alimentação, né? Põe o filho no mundo, trata de cuidar, né? Porque tem muitos que olham, pelo amor do céu, né? Tem mães, tem pais, mas tem pais mais... Porque eu passei por isso. Passei por um pai, tive um filho solteira, né? Pra quem não sabe. E passei por um pai muito irresponsável. Um cara muito sem prestígio. Mas fazer o quê? Foi um erro gostoso, porque meu filho é maravilhoso, é praticamente doutor, tem doutorado, muito estudado, menino maravilhoso que todo mundo gosta, então agradeço pelo filho que me deixou, né? Só desagradeço pela pessoa que ele é, né? Vamos com música bonita então, Zezé de Camargo e Luciano, meu coração só quer chorar. Leandro e Leonardo, copo de vinho, e Felipe Falcão, loucura. 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

Alô, você que está na escuta da programação, aquele abraço todo especial. 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E agora vamos mandar um abraço lá para nossa amiga Eliane Vieira, a esposa do Bem TV. Daí também a Eliane Alves. Oi, Eliane. Mora no bairro Bom Jesus. A Eliane é uma grande ouvinte da gente, né? A Leoni Oliveira. Oi, preta. Também a Marli Formagini. A Genesi. A Genesi corta cabelo, faz... corta barba, cabelo aqui perto do clube. Beijo, Genesi. Nós somos freguesas dela ali, né? Muito amada, sempre ligada na Progresso, Cacá. Sempre na Progresso, é uma ouvinte assídua. Todo dia já amanhece com a Progresso, né? Isso é muito importante a gente saber. E também a Lu, né? A Luciana, também a Sônia, a Adriana, a Madrinha Tonha. Aquele abraço para vocês, hein? Depois vou mandar para mais gente ainda, né? Opa! E vamos com música agora? Canta para nós, Léo Magalhães. Onde anda meu amor? Cristiano Neves, Viver por Você. E Odair José, Gosto.

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Você que está aqui, eu estou aí, você está... Eu estou aqui, você está aí, né? E tem um pedido bem especial da nossa amiga Sol. Solange, querida, beijo pra você, meu anjo. E ela tá oferecendo a música com Eduardo Costa, os 10 mandamentos do amor, pra todos que estiverem na escuta. Um abraço bem especial, meu bem. Ah, e ainda vamos rodar com a famosa Laércia dos teclados, Laércia Dantas. Então, amanhã é dia do homem, né? É, mas vou oferecer uma música já adiantada pros homens, homem safado. E também com a Simone Mendes, Erro Gostoso.

0: aí, vamos fazer nossa oração de hoje, hoje dia de São Camilo de Lelis, protetor dos doentes e enfermeiros, em nome do Pai, do Filho e do Espírito Santo, amém. Querido São Camilo, enfrento um momento difícil com minha saúde, até com uma certa gravidade, por isso eu vos imploro, por meio de sua luminosidade e suas sagradas bênçãos, que fortaleçam meu corpo e a minha mente, dando-me paz, cura e muita fé para que, encorajada, eu possa revelar a todos os irmãos cristãos a graça alcançada por meio de ti. Meu Santo Glorioso, sei que minha cura já está sendo preparada. Assim seja. Amém, amém. Em nome do Pai, do Filho e do Espírito Santo. Amém. E é isso aí, gente boa. Tudo que é bom dura pouco, o que demais enjoa. Resta nos agradecer a sua sintonia, prometendo de voltar amanhã, se Deus quiser e Ele quer. Fica o tchau da Valde Show, tchau do nosso DJ Show, nosso Vem Cacau Show. E fica com ele o Pistanejo. Até, fui.
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2: a parlamentar de R$280 mil, atribuída pela Polícia Federal ao presidente nacional do PL, Valdemar Costa Neto, foi usada exclusivamente para custear um show da dupla sertaneja Taeme Thiago. A apresentação foi realizada na festa de peão de boiadeiro de Guaimbê, município de 5.500 habitantes no interior de São Paulo. Formalmente, a emenda de comissão está registrada em nome do líder do PL na Câmara, deputado Sóstenes Cavalcante. Quase 70% dos entrevistados em uma pesquisa da Fundação Getúlio Vargas afirmaram que conseguiram pagar as contas essenciais nos últimos 3 meses com a renda que ganharam no período. O número subiu 2,6 pontos percentuais na comparação com o mesmo intervalo de tempo do ano passado. As pessoas disseram que a alimentação, as contas de serviços públicos e o aluguel ou financiamento da moradia foram as despesas com mais que mais impactaram o orçamento da família. Autoridades do Irã afirmaram que o país foi alvo de 3 novos ataques norte-americanos. A ação ocorreu depois de ações militares de Teherã no entorno do Golfo. A República Islâmica atingiu petroleiros dos Emirados Árabes Unidos em águas de Omã. No horário de Brasília, 3:02.
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5: 3:04.
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1: Ah, Alexandre Tomate bateu as ideias. 3h10, começamos o programa Pista Ninja. Da sua 106.9, é Progresso FM contigo aí, né? Terça-feira, dia 14 de julho já, né? Quase metadinha do mês aí. Um abraço pra todo mundo, vamos que vamos comigo, com o Caicá. Tô contigo, claro, falando de Copa do Mundo daqui a pouquinho. As seleções já estão se preparando, as duas, né? Espanha e França, já estão no estádio lá, né? Se preparando aí pra fazer o aquecimento do gramado e para esse compromisso. Daqui a pouquinho começa a semifinal, as quatro melhores seleções do Mundial 2026. Estão aí, né? Começa hoje essa fase, na minha opinião, uma das mais importantes, ou a mais importante, porque é como nadar, morrer na praia, né? Você perde na semifinal, você está a um passo da decisão. Quando chegar a decisão, aí a decisão é decisão, pelo menos você chegou à decisão, né? Na pior das hipóteses, você é vice-campeão, já tem uma moral, né? Aí perder a semifinal, fica ali entre os quatro, não conseguiu chegar na decisão. Então é uma fase muito nervosa, muito importante, uma das mais importantes do Mundial, que é a semifinal, na minha opinião. Você está aí, logo ali, né, o encerramento da competição, você está prestes a chegar a uma superfinal, acaba chegando ou acaba não chegando. Bom, França e Espanha daqui a pouquinho. Alguém não vai chegar, e alguém vai, né? Vai chegar à final. Será que vai da França? Mbappé e companhia, Yamal, Espanha. Será que vai a Espanha? A Espanha tem um título mundial, a França tem dois títulos mundiais. Tudo pode acontecer. A última Copa do Mundo deu na trave, né? A França perdeu para a Argentina. Então pode ser agora essa passagem aí. Bom, daqui a pouco detalhes com relação a isso, nosso boletim da Copa do Mundo, tá? Fique ligado por aí. Temperatura 16 graus. Temperatura boa lá fora, né? Lá fora tá com o solzinho, tá bom, mas aqui dentro já tá uns 13, né? Aquele climinha, aquela sensação geladinha, a gente sente por aqui. E você ligado com a nossa programação Centro, Bairro, Interior, Cidade e Região toda, ouvindo o programa e pela net também, né? Na rdprogresso.com.br, 991-13-336, 991-25-7176. 3h12.
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5: Não é tão incomum percebermos hoje muitas pessoas com problemas de autoaceitação. Isso não acontece porque essa pessoa se odeia. Isso acontece porque essa pessoa sofre por se sentir rejeitada ou excluída.

0: teve a última Copa, foi para a final, né? Então, mas tudo pode acontecer. Estou achando que vamos ter prorrogação nesse jogo aí, a decisão por pênalti. Porque é um jogo só mesmo, né? Amanhã que é outro jogo da Argentina e Inglaterra, é bom ir para o pênalti, vai dar mais emoção ainda, né? O que você acha aí? O que vai acontecer? Daqui a pouco tem o nosso boletim da Copa, já temos a escalação da rapaziada aqui também, alguns detalhes, o retrospecto de França e Espanha, quem ganhou mais, quem ganhou menos, tudo por aqui. Mas o futsal paranaense está em andamento, né? O futsal da Série Ouro, que é o futsal principal do Paraná, Série Ouro. Tivemos um jogo na sexta-feira ainda, Paraná Clube e Palmas. O jogo foi em Curitiba e a equipe palmense venceu lá. Venceu 4-2. Ótimo. Parabéns à equipe aqui do Sudoeste. Paraná Clube 2, Palmas Futsal 4. Bom, teremos então hoje mais um jogo, dois jogos hoje, né? Tem Itaipulândia e Moarama jogam em Itaipulândia às 8 da noite, lá no ginásio de Itaipulândia, no Irineu Frederich. E em Guarapuava, lá no Joaquim Prestes, 8 da noite, tem o Guarapuava e o Mufatão, duas equipes bem tradicionais do futsal do Paraná, né? Guarapuava e Mufatão Cascavel. 8 da noite essa partida aí. A equipe de Pato Branco também tem jogo hoje. O jogo será aqui em Pato Branco, ali na Arena Petrikowski, às 8h05. Jogam hoje, então, o Pato enfrentando o Chupinzinho. Vai ser um clássico aqui da região, Pato e Chupinzinho. E amanhã vem de Ampere, né? O Ampere recebe o Campo Mourão em Ampere amanhã, às 19h30, pelo futsal. Bom, o Pato está liderando a Série Ouro com 19 pontos. O Marreco vem em segundo com 18. São os dois primeiros colocados também. A equipe de Palmas que ganhou no final de semana do Paraná Clube, mas Palmas continua ainda na lanterninha, né? Com apenas 6 pontos conquistados. Então ainda continua na lanterninha do futsal do Paraná. 3h27, música para você que está ligada aqui na programação.
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sucesso essa moda, hein? Pode mais!

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Vamos lá com o boletim da Copa do Mundo. 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
3: É isso aí, Copa do Mundo. Semifinais começam hoje, daqui a pouquinho. Estamos a 17 minutos cravados para começar a primeira semifinal. São as quatro melhores seleções do Mundial, né? As quatro maiores. 44 já caíram, ficou só quatro, um total de 48. E essas quatro vão fazer o quê? Vão correr atrás do título, é claro. Então, daqui a pouquinho tem França e Espanha. As duas seleções já fizeram aquecimento, já entraram para os vestiários. Daqui a pouco tem o cerimonial de jogo, daqui a pouquinho. Mas vamos saber um pouquinho aí das seleções, né? Como é que estão, como chegam as apontadas favoritas para o título deste ano. A Espanha é uma das equipes que mais

troca passe nessa Copa do Mundo. Entre as que chegaram às quartas finais, só a Argentina tinha média suma superior até então. Os dados são fornecidos pela FIFA. Em 6 primeiros jogos, foram 4,075 a média por partida. As duas equipes estão com um fundamento bem apurado. A Espanha acerta 91% dos passes, enquanto a França acerta 90%, quase 100%, né? Bom, na mira, porém, aponta diferenças entre as equipes. E pode aplicar o fato de que os franceses terem chegado às semifinais bem mais cotados. As duas seleções finalizaram as mesmas 110 vezes até as quartas de final. Os franceses são melhores. 47 dessas finalizações foram no gol. 16 delas entraram, foi gol. A Espanha acertou no gol 40 vezes. Marcou 11 até o momento, né? Esse compromisso aí. Então, os números são bem parecidos das duas seleções, né? E aí, como que entra as duas seleções? Os treinadores já definiram? Bom, a França, né? Didier Deschamps, que é o técnico, um provável time.

0: Todas, tem o VAR da Polônia, tem VAR também da Holanda, tem aí um representante de VAR também do México, mas a arbitragem principal, não vai ser da Suécia não, principal é da El Salvador, vejam só, El Salvador vai apitar, é o árbitro principal, Ivan Barton, El Salvador. Inclusive o Brasil, a arbitragem brasileira tem boas chances de fazer a final, a decisão do Mundial de Futebol. Será? Tomara, né? Pelo menos vamos ser uma final com a presença do Brasil por lá. 3h47, daqui a pouco voltamos com mais, daqui a pouco começa o jogo, hein? Envolvendo a França e a seleção da Espanha. E agora tem música com o Nayara Azevedo.
1: Ah, não. Amiga, olha isso aqui.

0: verdade? Desse tamaninho assim, ó. Você acredita?
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3: 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Cooperar é Ganhar. 3h54, já a bola vai rolar, em 6 minutos para a bola rolar, Espanha e França, Espanha se enfrentando. A França tem 2 títulos mundiais e a Espanha conta até o momento com 1 título mundial, até o momento. Mas tudo isso pode mudar, né, depois dessa grande semifinal, a primeira que vai acontecer hoje. E teremos, então, a outra semifinal amanhã, 16h, também, reunindo a seleção da Argentina, que é a atual campeã mundial, né? E a seleção da Inglaterra, um encontro de 40 anos. A nossa reportagem ouviu aqui, né, o torcedor clevelandense, né? Ele que é açougueiro lá do supermercado Boc, o Miguel, e deu sua análise, falou o que ele espera desse... 2 confrontos decisivos, Miguel.
6: Estamos em clima de Copa do Mundo ainda, né? Chegando à semifinal, torcendo para a final que tudo transcorra bem, né? Uma pena que o nosso Brasilzão já foi, né? Mas nós, como brasileiros, gostamos de futebol. Isso que faz parte, né? Hoje nós temos a França e a Espanha, né, Cacá? Então hoje eu acho que vamos com a França hoje, 2-1 para cima da Espanha. E temos amanhã Argentina e Inglaterra. Então, acredito na Argentina, 1-0. Então, 1-0 para a Argentina amanhã. E daí vamos para a finaleira, né? Vamos para a finaleira, nós como brasileiros. Temos que amamos o futebol. E estamos aqui também hoje, já convocando também ao pessoal aqui, nossos clientes do supermercado Boc, para que venham para cá comprar um xixo, comprar alguma coisa no açougue aqui, ou a padaria também com toda a linha de aí, para nós chegar, fazer o esquenta da finaleira da nossa Copa do Mundo, né? Então é isso, Cacá. Chega aí, a clientela do supermercado Boc também, vamos fazer vender nosso peixe aqui, né? Aquele abraço, tudo de bom. Bora, um abraço.
3: Tá certo, outro abraço aí, Miguel. Aí, pra gente agora só restou e torcer mesmo, né? 3h56, nosso boletim da Copa fica por aqui, mas amanhã a gente volta nesse horário aqui na Progresso FM e na 90.5, na Cleveland FM, a partir das 11 horas da manhã.
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Zé Duncan, Catedral, 4 da tarde, fechamos a primeira hora do programa o Pistanejo, né? Vai começar o jogo agora lá pela Copa do Mundo, mas às 18 horas você tem a oração da Maria e depois vai o Fernando Postais da Querência. Tudo isso por aqui na 106.9. Super abraço para todo mundo e até amanhã.

0: Terça-feira, 14 de julho de 2026. O governo federal busca aprovar no Senado a medida provisória que amplia os poderes da Agência Nacional de Transportes Terrestres para fiscalizar o cumprimento da tabela do frete após pressão de caminhoneiros. A MP, que perde validade na quinta-feira, é considerada essencial para reduzir as tensões com a categoria ao reforçar a política do frete mínimo. Uma reunião deve definir a estratégia para a votação, que pode ocorrer ainda hoje. A Polícia Federal instaurou um inquérito para investigar uma denúncia de ocultação de patrimônio por parte do prefeito de Fortaleza, Evandro Leitão. O caso investigado teria acontecido durante os registros de candidatura nas eleições de 2022 e 2024. Conforme a denúncia, o político deixou de declarar à Justiça Eleitoral uma mansão no município de Eusébio, na Grande Fortaleza. O inquérito também investiga a aquisição de um apartamento na capital cearense neste ano. O presidente Donald Trump afirmou que desistiu de um plano de cobrar pedágio sobre cargas que transitam pelo Estreito de Hormuz após ser aconselhado por países do Golfo Pérsico a não adotar essa medida. Em contrapartida, segundo o republicano, essas nações ofereceram ampliar os investimentos nos Estados Unidos. As declarações foram feitas durante visita do primeiro-ministro do Iraque à Casa Branca em Washington. No horário de Brasília, 4:03.
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4: 4 e 6.
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2: Tudo pronto na pista, som no máximo. A celebração vai começar. Este é o lugar onde a energia nunca cessa. Porque estamos transmitindo o programa que intensifica as batidas do coração sertanejo. Agora, os grandes sucessos sertanejos marcam presença, um após outro, abrilhantando a pista mais amada do Brasil, desde a moda romântica até o batidão das festas. Cada hit é vivido aqui com intensidade e recordações. Na pista a gente se entrega à música, cantando, dançando, chorando e festejando juntos. Sertanejo significa isso: paixão, amizade, encontros e celebração, a trilha de nossas vidas. Aqui é Paulinho Maciel convidando você para embarcar nesta jornada musical comigo. Estamos ao vivo no Pistaneja, onde as canções sertanejas brilham na pista mais querida do Brasil. Iniciamos apenas com excelência, para agitar todo mundo na pista.

0: isso só foi uma amostra do que vem por aí na nossa pista. Preparem-se, porque a festa sertaneja está começando agora. Continue conosco, logo temos muito mais sucessos desfilando no Pistaneja, a número 1 do Brasil.
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0: Amiga, seguinte, hein? A vaselina é um excelente aliado para alinhar e hidratar os fios das suas sobrancelhas, hein? A sua alta capacidade de oclusão impede a desidratação da pele e evita também a evaporação excessiva de água. Outra dica infalível é o óleo de rícino, que combate as caspas, elimina pontas duplas e cuida dos cílios. Rico em antioxidantes, ômega 6, 9 e vitamina E. Ele nutre profundamente os pelos do rosto, então aposte nesses cuidados simples para realçar a beleza natural do seu olhar.
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2: Conectado. Meta remove função que criava imagens de IA usando fotos de usuários no Instagram. É o que você descobre agora junto comigo nesta edição novinha do TechWorld que chega agora por aqui, na melhor do seu rádio.
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2: A Meta desativou um recurso polêmico do seu novo sistema de inteligência artificial, o Muse Image, poucos dias após o lançamento. A ferramenta permitia que qualquer pessoa gerasse imagens baseadas em fotos de outras contas públicas, apenas mencionando o arroba do usuário em um comando. A decisão de retirar a função do ar veio após uma forte onda de críticas sobre privacidade e direitos de imagem. O grande problema é que a ferramenta veio ativada de fábrica para todos os perfis públicos maiores de 18 anos. Isso significava que fotos de pessoas comuns ou de artistas, por exemplo, podiam ser usadas por desconhecidos sem qualquer autorização ou aviso prévio. A reação foi imediata. Usuários, especialistas em privacidade e até o Sindicato de Atores de Hollywood criticaram duramente a Meta por não pedir a permissão antes. Em resposta, a empresa admitiu que a função errou o alvo e decidiu removê-lo da plataforma.
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2: 4:28.
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6: Uma mãe norte-americana chamada Amanda Lynn Sellers viralizou nas redes sociais ao mostrar uma família que mal cabe na foto da sala. Ela está em sua quinta gestação gemelar e agora tem no total nada menos que 14 filhos. No vídeo que bombou na internet, ela aparece organizando e reunindo os pares de gêmeos de cada uma de suas gravidezes. Para completar o time, ela e o marido ainda tiveram outras 5 crianças de gestações únicas. A quantidade de filhos chocou os internautas, que correram para os comentários para entender como funcionava. Amanda tirou a curiosidade da galera sobre os partos, revelando que apenas a primeira dupla nasceu de cesariana, enquanto os outros gêmeos vieram todos de parto normal. Hoje, ela tem mais de 680 mil seguidores no Instagram, onde mostra a rotina de casa e como funciona a educação domiciliar de toda essa garotada.
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6: 14 de julho, terça-feira, tá chegando uma edição novinha e fresquinha.

0: dando o que falar e já chegou com força total para o Grammy. O disco é o grande favorito para levar o prêmio de melhor álbum de dance eletrônica na cerimônia. Se vencer, a rainha do pop vai alcançar uma marca histórica, exatamente 20 anos depois de ganhar o mesmo prêmio com o clássico Confessions on a Dance Floor. Com isso, ela se tornará a primeira mulher a vencer a categoria duas vezes, batendo o recorde de maior tempo entre uma vitória e outra na história da premiação. O sucesso não é só com os fãs. A crítica especializada está apaixonada pelo projeto. No site Metacritic, o álbum conquistou uma nota altíssima e a revista Billboard elogiou o trabalho como um retrato moderno e incrível das pistas de dança.
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5: Sem mais intervalos, a celebração segue a todo vapor. A pista permanece aberta, as melodias não cessam e o espírito sertanejo volta com tudo. Fez uma pausa para respirar? Ótimo, porque agora é hora de balançar, cantar alto e sentir cada pulsar do som. A pistaneja retorna triunfante. A festa não dá mais pausa e esses sucessos sertanejos a todo vapor. A cada bloco musical, o ambiente fica ainda mais vibrante. No Pistaneja, a pista de dança mais adorada do Brasil, você encontra moda para os amantes, hits para dançarinos e refrões que todos podem cantar em uníssono. Vamos lá, aumente o volume, convide a galera e junte-se a mim, pois continua a nossa aventura musical. A cada nota musical toca de forma única. Olá, sou Paulinho Marcial e retorno com as melhores músicas para fazer a nossa pista sacudir. Continuamos nessa celebração sertaneja porque a pistaneja já começou.
6: Ó, oh,

começamos com tudo e o primeiro bloco está no ar e a energia está a mil. Não tire o olho, porque cada volta intensifica o calor na pista. Com vocês, Paulinho Maciel, mantendo

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7: De volta aqui com o Flash Star, eu sou Priscila Pera e tudo que tá rolando na vida dos famosos. A viagem de Virgínia Fonseca pelos mares da Sardenha na Itália, a bordo de um super iate de 2,6 milhões por semana, está rendendo muito assunto. E não é só pela influenciadora. As babás dos filhos de Virgínia, Renata e Dávila, também estão curtindo o luxo ao máximo e compartilhando tudo com seus milhares de seguidores na internet. Graças ao trabalho com Virgínia, as duas também viraram influenciadoras digitais. Renata já soma quase 500 mil seguidores e Dávila tem quase 400 mil. Grata por sempre conhecer lugares novos. As cabines são todas muito chiques e luxuosas, escreveu Renata ao mostrar fotos posando na embarcação. As babás acompanham a família em viagens de luxo pelo Brasil e pelo mundo. Elas viajam em jatinhos particulares ou em primeira classe, em destinos internacionais como Europa, Dubai e Estados Unidos. As profissionais aproveitam experiências exclusivas enquanto cuidam das crianças. Embora o mercado para esse tipo de babá de luxo costume exigir formação em enfermagem e ofereça salários base que ultrapassam os 18 mil reais. Virgínia nunca confirmou publicamente o valor exato que paga para sua equipe. De qualquer forma, a julgar pelas fotos nas cabines chiquérrimas da Europa, o pacote de benefícios é de dar inveja.

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0: Zeca Libra.
1: Valeu, parabéns.
0: Obrigado, Zeca. Prazer é nosso. Muito obrigado por tudo, meu amigo.
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1: A vista esquentou. As estrelas da música sertaneja brilharam e o bloco deixou todos arrepiados. Porém, agora precisamos de uma pequena interrupção. Não vá embora. A próxima parte do nosso show trará ainda mais batidas envolventes para você desfrutar cantando e dançando. Eu sou Paulinho Maciel e não demoro a voltar, trazendo mais vibrações para você aqui no Pista Neja, a pista mais adorada do Brasil.
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4: 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Um restaurante de rodízio virou o assunto mais falado da internet após instalar um sistema que dá uma verdadeira bronca nos clientes que querem comer demais. Um internauta compartilhou no Reddit a foto da tela de pedidos do estabelecimento no momento

0: dentinhos de cordeiro. E o aviso que apareceu na tela deixou todo mundo de queixo caído. Ao invés de apenas registrar um pedido, a máquina soltou um alerta de saúde, dizendo que um adulto não deveria passar de 1000 calorias por refeição. Para piorar, o sistema ainda calculou tudo que o cliente já tinha comido e mandou um aviso reto e direto. Sua ingestão atual é de 2000 calorias. Tem certeza de que deseja prosseguir? A tela ainda avisou que aquela quantidade nova já dava para alimentar 2 pessoas e que o restaurante cobraria uma taxa extra caso ele não aguentasse comer tudo. Na internet, os usuários acharam a atitude super bizarra e ditatorial, reclamando que a última coisa que alguém quer quando vai a um rodízio é ter um robô contando suas calorias e ainda julgando a sua fome.
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2: 5:26. 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
5: Como o tempo passa rápido, pista sertaneja está armado novamente, esperando pelos maiores. É o tempo da parada rápida agora, apenas para revigorar o ânimo. Sou Paulinho Maciel e continuamos juntos nessa festa. Está começando mais um segmento da Pistaneja, a pista sertaneja mais animada do rádio.

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1: A pista espalhou, a música ecoou e a emoção já espalhou. É hora de um pequeno respiro, só para rejuvenescer as energias. Permaneça conosco, pois já voltamos com a Pistaneja, trazendo os hits mais queridos do Brasil.
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5: Enquanto muita gente inventa qualquer desculpa para fugir da academia, um britânico de 98 anos chamado Bill Cobber dá uma aula de disposição invejável. Perto de completar o centenário, ele faz questão de realizar 40 flexões de braço todo santo dia, além de praticar yoga e pilates. Ele até já dominou a postura do corvo na yoga, que exige que a pessoa equilibre todo o peso do corpo usando apenas as mãos no chão. O idoso, que é casado há 75 anos, serviu no exército, trabalhou na construção civil, em fábricas e como motorista de ônibus. Conta que nunca foi um atleta bitolado, mas que o trabalho pesado na vida toda o ajudou. Para ele, um grande segredo da longevidade é ter herdado uma genética muito boa, e ele espera continuar pagando suas flexões diárias quando finalmente apagar as 100 velhinhas.
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incrível como a pista esteve hoje. 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Todos os refrões eram compartilhados pela voz da multidão.

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1: Oi, gente, tudo bem? Uma feliz quarta-feira pra você. Hoje, dia 15 de julho, é o Dia dos Homens. Homens, parabéns pra vocês. E aqui no Sinal Verde, um bom negócio começa pelos detalhes. Vamos à dica de hoje. Ao avaliar um carro usado, desconfie se a pintura estiver totalmente impecável e nova para o ano do modelo. Latarias com retoques recentes podem indicar que o automóvel passou por colisões ou grandes reparos. Acenda o sinal amarelo e prefira examinar o veículo em um dia de sol, o que facilita a visualização de imperfeições e ondulações na lataria. Essa precaução simples evita que você compre um problema disfarçado de oportunidade.
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15: passa a apresentar neste momento a oração do anjo.

0: sempre. Amém. Rogai por nós, Santa Mãe de Deus, para que sejamos dignos das promessas de Cristo. Oremos. Infundi, Senhor, em nossos corações a vossa graça, para que nós, que reconhecendo pela anunciação do anjo a encarnação de Jesus Cristo, vosso Filho, cheguemos por sua paixão e cruz à glória da ressurreição. Pelo mesmo Cristo, nosso Senhor. Amém. E por intercessão da Virgem Maria, desça sobre você, sobre tua casa, sobre tua família, a bênção de Deus, Todo-Poderoso, Misericordioso, Ele que é Pai, Filho e Espírito Santo. Amém.
1: Se encerra neste momento a oração do Ângelus.
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4: 6 e 7.
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do amor à terra. E a tradição é que nasce a cultura de um povo. A tradição é fonte perene, marcando o passado e também o presente. Tradição é rio que da fonte emana, buscando o mar do futuro. Postais da querência, se apresentando aos senhores, noite de terça-feira, 14 de julho de 2026. Temos um tempo absolutamente aberto nessa noite, tempo limpo, e a temperatura neste momento é de 12 graus no centro de Clevelândia. Madrugada fria, devendo os termômetros marcarem entre 6 e 7 graus no amanhecer de amanhã. O nosso prato agora, a ser servido musicalmente falando, é música nativista. No início desta noite, 18h13, eu convoco para cantar no programa Jari Terres, de Antônios, Luzeiros e Canto. Hermanos Guedes cantam de véio para véio. E o Gujo Teixeira, Luiz Marenco e companhia Milonga de Colatada. Boa noite, gaúchos e gaúchas de todas as querências.

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nosso canto gaúcho que está no ar, aqui pela Progresso FM. É o nosso Postais da Querência, 18 horas 32 minutos. E atendendo aí solicitação musical, nosso programa atende também, né? E o meu amigo Serbaro quer ouvir a música Ventania com o Grupo Cigarra. E nós temos aqui a gravação original do Grupo Cigarra com os seus integrantes iniciais, né? Que nós vamos rodar lá pro Serbaro, torcedor do Internacional. Depois, uma das vencedoras do 39º Carijo da Canção de Palmeira das Missões, Dos Mates que a Vida Serve. E o Gabriel Hortaça canta essa bailanta tem dono, tchê.

0: Sexta e fim de semana, tempo firme, o sol ele predomina todos os dias. Lembrando que lá no domingo, em direção à segunda-feira, tem algumas simulações computacionais que já apontam algumas pancadas, mas ainda não está definido. Ainda vamos atualizando esse cenário, mas por enquanto, tempo firme com sol e calor. A temperatura ela se mantém em gradativa elevação, as mínimas elas vão subindo e as máximas também. Hoje à tarde a máxima é de 20 graus, 24 graus amanhã, na quarta-feira, 28 graus na quinta-feira, 30 graus na sexta e fim de semana. E outra questão, além de ser quente na sexta e fim de semana, vai ser ventoso. E são rajadas bem consistentes. Peter Scheuer, meteorologista, com a previsão do tempo.
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2: Olá, amigos, quem fala é Edson Dutra, gaiteiro e cantor dos Serranos. Esse é o programa Postais da Querência, aqui pela Progresso FM. No comando, meu colega e amigo Mauro Fernando. Agora ele vai rodar uma moda gaúcha bem caprichada para vocês. Um abraço a todos!

0: Plataforma informa onde haverá excesso de chuvas, estiagem ou ondas de calor.
1: Hoje vamos falar sobre o fenômeno e como poderá afetar o Brasil. Luana Karen.
2: Entre as principais consequências esperadas para o Brasil estão excesso de chuvas na região sul e a estiagem nas regiões norte e nordeste.
0: Energia e combustíveis.
1: Conselho Nacional de Política Energética aprova aumento no percentual de etanol anidro na gasolina para 32%.
0: E aplicativo oferece ao consumidor informações sobre postos de combustíveis e canal para denúncias. Gabriela Noronha.
3: O aplicativo é gratuito e funciona como um mapa interativo no celular, ajudando o consumidor a descobrir quais postos são de confiança e quais devem ser evitados.
1: Proteção das crianças e adolescentes no ambiente digital.
0: Como o ECA Digital avança no combate à violação de direitos é o tema de entrevista com Fábio Meirelles, do Ministério dos Direitos Humanos e Cidadania.
4: Então, o ECA Digital é um grande avanço, traz esse princípio do ECA, né, da proteção integral, da prioridade absoluta para o ambiente digital, e ele hoje já é uma referência no Brasil e no mundo.
1: Hoje, na apresentação da Voz do Brasil, Luciana Vasconcelos e Luciano Seixas.
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1: O percentual de etanol na gasolina será elevado de 30% para 32%.
0: A medida aprovada hoje pelo Conselho Nacional de Política Energética tem previsão para valer a partir de 1º de agosto.
1: E terá vigência de 180 dias, com possibilidade de prorrogação por igual período.
0: O ministro de Minas e Energia, Alexandre Silveira, afirmou que a mudança é segura e que tem respaldo técnico.
5: Nós estamos completamente seguros de avançar até o E32. O Instituto Mauá nos deu o laudo de que nós estamos habilitados a fazer o aumento. E a transitoriedade é apenas uma maneira de nos precavermos a poder, dentro de 180 dias, nós vermos o que está acontecendo. A cada oscilação, nós sentamos e protegemos o consumidor e protegemos a economia nacional.
1: Ainda de acordo com o ministro Alexandre Silveira, a medida vai contribuir para a autossuficiência do país em meio ao contexto da guerra no Oriente Médio.
0: Na hora de abastecer o carro, quanto mais informações o consumidor tiver, melhor.
1: Por meio de um aplicativo, o motorista confere se o posto onde ele vai é um estabelecimento confiável.
0: E caso perceba alguma irregularidade, também é possível fazer uma denúncia diretamente à Agência Nacional do Petróleo, Gás Natural e Biocombustíveis.
3: O aplicativo ANP com você postos é gratuito e funciona como um mapa interativo no celular, ajudando o consumidor a descobrir quais postos são de confiança e quais devem ser evitados. O funcionamento é bem prático. Ao abrir o aplicativo, o usuário vê os estabelecimentos da região sinalizados por cores, como em um semáforo. Os postos recebem notas de 0 a 5 com base nas fiscalizações que a Agência Nacional do Petróleo, Gás Natural e Biocombustíveis fez nos últimos 5 anos, sendo que a cor verde sinaliza os mais seguros e quem tem nota máxima. Já os marcados em vermelho acendem o sinal de alerta. Receberam nota zero por causa de irregularidades recentes. Outras informações dos estabelecimentos, como endereço, CNPJ, quantas fiscalizações já receberam, resultado das vistorias e qualidade das amostras analisadas, também podem ser consultadas na ferramenta. É possível ainda fazer denúncias pelo aplicativo, como explica o superintendente de fiscalização do abastecimento da ANP, Júlio Nishida.
6: Cria um importante canal de denúncias do consumidor com a ANP, inclusive aquelas relacionadas a práticas de preços abusivos. De forma bem simples, fácil e intuitiva, o consumidor consegue fazer a sua denúncia num simples clicar de botões.
3: A plataforma pode ser acessada no endereço anpcomvocepostos.anp.gov.br e depois baixada no aparelho de telefone celular. Reportagem Gabriela Noronha.
1: A produção brasileira de grãos no período 2025-2026 está estimada em 360 milhões de toneladas.
0: Segundo o levantamento divulgado hoje pela Conab, a Companhia Nacional de Abastecimento, se confirmado, o volume será 2,2% superior ao registrado na temporada passada.
7: Segundo a Conab, serão 360 milhões e 100 mil toneladas a serem colhidas, o que representa 2,2% a mais do que a safra anterior. O grande destaque deve ser a soja. O gerente de acompanhamento de safras da

0: NAB Fabiano Vasconcelos explica o resultado.
1: Então a estimativa para a safra 2025-26 é de 48,6 milhões de hectares cultivados com soja e uma produção aí é chegando a quase 180,6 milhões de toneladas.
0: Além da soja, o algodão tem produção prevista em 4 milhões e 60 mil toneladas de pluma, com 8% da área já colhida. Isso resulta em um ganho na produtividade de 2,8% em relação à safra 2024-2025. Já a colheita das três safras do milho no ciclo atual está estimada em mais de 141 milhões e 700 mil toneladas, volume 0,4% superior ao ciclo passado. A estimativa é de crescimento favorecido pelas condições climáticas, como explica Fabiano Vasconcelos, gerente de acompanhamento de safras da Conab.
1: Em relação ao milho, uma estimativa de aumento de 9,8% na área plantada, uma estimativa de produtividades melhores do que na última temporada, favorecidas aí pelo clima, uma produção de 29,6 milhões de toneladas, um aumento aí de 18,7% em relação à última safra.
0: E a Conab também estabeleceu novos preços de referência para os principais produtos agrícolas de verão. Os principais reajustes foram no preço da soja, do arroz em casca, do feijão e do milho. Os preços passam a vigorar nos períodos entre o segundo semestre de 2026 e o primeiro semestre de 2028. Reportagem Edinaldo Júnior.
2: Ainda sobre a produção agrícola, o IBGE estima que a safra brasileira em 2026 pode chegar a 347 milhões e 400 mil toneladas.
3: Isso representa uma projeção de 1 milhão e 300 mil toneladas a mais do que a colheita anterior.
2: O IBGE calcula um ano de produção e a Conab faz estimativa de outubro a setembro.
3: Agricultores podem ter acesso a recursos para o Plano Safra.
2: Os recursos poderão ser acessados entre 16 de julho deste ano e 30 de junho do ano que vem.
3: O BNDES, Banco Nacional de Desenvolvimento Econômico e Social, vai disponibilizar 72 bilhões de reais.
4: Serão 40 bilhões e 500 milhões de reais disponíveis por meio dos programas agropecuários do governo federal. Desse total, 21 bilhões e meio são para médios e grandes produtores da agricultura empresarial e quase 19 bilhões de reais para pequenos produtores da agricultura familiar. Também vão estar disponíveis 31 bilhões e 500 milhões de reais em recursos próprios do banco por meio da linha BNDES Crédito Rural. O chefe do Departamento de Crédito Digital,

0: ONUs em geral sobre como lidar com os impactos desses eventos climáticos.
1: Autoridades responsáveis pelo monitoramento do clima, dos recursos hídricos e dos riscos de desastres naturais começaram a acompanhar a evolução do fenômeno do El Niño este ano no Brasil. Um painel vai ser publicado mensalmente e servirá de referência para que estados, municípios, produtores rurais e defesa civil não sejam pegos de surpresa com excesso de chuvas, estiagem ou ondas de calor. Gilvan Sampaio, pesquisador do Instituto Nacional de Pesquisas Espaciais, INPE, explica que os efeitos devem ser sentidos até meados de 2027.
2: Os principais impactos do El Niño devem ficar concentrados com o aumento do volume de chuvas no sul do Brasil. Além disso, nesse segundo semestre de 2026, o El Niño deve provocar temperaturas acima da média em praticamente todo o Brasil. Portanto, o potencial para a ocorrência de queimadas aumenta. Então, secas na Amazônia, secas no Nordeste, isso somente em 2027.
1: O El Niño é caracterizado pelo aumento anormal da temperatura do Oceano Pacífico ao longo da linha do Equador. Para que o fenômeno seja confirmado, esse aumento deve ser observado por 3 meses consecutivos, o que aconteceu entre abril e junho deste ano. Para quem utiliza a terra para produzir, a orientação de Gilberto Cunha, pesquisador da Embrapa Trigo, é conhecer bem a terra onde vive.
3: Adotar boas práticas de manejo, a diversificação das épocas de semeadura, fazer as intervenções de proteção de plantas, colher no momento certo, não procrastinar aí quando as lavouras estão prontas para colher.
1: Ao longo dos próximos meses, eventos associados ao El Niño podem impactar a rotina da população. Nas regiões onde estão previstas chuvas além do normal, os riscos são de alagamentos e deslizamentos de encostas, por exemplo. Já onde pode haver escassez de chuva, há risco de incêndios e problemas no abastecimento de água. Ondas de calor também podem trazer dificuldades para populações vulneráveis. Em todos os casos, o conselho de Tiago Molina, coordenador de monitoramento e alerta da Defesa Civil Nacional, é ficar atento às fontes oficiais de informação.
4: Sempre que tiver uma situação de risco prevista, a Defesa Civil vai se utilizar de todos os mecanismos que existem para fazer com que essa informação chegue às pessoas, né, por meio do Defesa Civil Alerta, por meio das mensagens SMS. Além disso, é muito importante conhecer o local onde você mora, procurar saber quais são os planos de contingência, quais são as rotas de fuga, os locais seguros.
1: O Boletim Painel El Niño, uma iniciativa conjunta de diferentes órgãos do governo federal, é público e está disponível em diversos portais na internet. Por exemplo, no endereço portal.inmet.com.

0: da Criança e do Adolescente de 1990. A gente pode dizer que ela incorpora o mesmo espírito, diretor, de que toda a sociedade é responsável pelo cuidado com as crianças, só que agora na internet?
1: Exatamente, e até por isso que a gente manteve o nome ECA, né, e chamou de ECA Digital. A gente percebeu que as crianças e adolescentes brasileiros viviam conectados, estavam em plataformas digitais, em redes sociais desde muito cedo, expostas, né, diariamente à publicidade, conteúdos algorítmicos, inteligência artificial. A gente viu que isso representava um risco muito grande, o ambiente digital para crianças e adolescentes, e a gente batalhou e conquistou o ECA Digital com o governo federal, com o CONANDA, movimentos sociais, organizações da sociedade civil e em diálogo com o Congresso para que essa lei saísse do papel e virasse realidade.
2: E o senhor destacaria como principais ganhos para a proteção das crianças vindos do ECA Digital? Que tipo de ações, que tipo de situações?
1: Veja, o ECA Digital, ele reafirma uma posição inegociável do Brasil. A gente não aceita modelos de negócio construídos sobre a exploração da vulnerabilidade de crianças e adolescentes. Então, vou dar alguns exemplos do que o ECA Digital estabelece, né? Ele estabelece limite para a prática do que a gente chama de design digital ou design manipulativo, que vão induzir crianças e adolescentes ao uso excessivo de telas. Isso é uma das dimensões do ECA Digital. Ele também prevê que os serviços e produtos digitais, eles devem adotar padrões elevados de proteção de dados, privacidade e segurança para crianças e adolescentes. O ECA Digital também prevê sanções para as plataformas que descumprirem essas obrigações. Então, o ECA Digital é um grande avanço, ele traz esse princípio do ECA, né, da proteção integral, da prioridade absoluta para o ambiente digital, e ele hoje já é uma referência no Brasil e no mundo.
0: E assim como aconteceu no Estatuto da Criança e do Adolescente de 1990, o ECA Digital também deve mudar essa forma da sociedade perceber os direitos das crianças na internet? Por exemplo, a parte da responsabilidade de todos os adultos sobre as crianças que estão ali no ambiente virtual?
1: Perfeito. É exatamente esse o princípio. Assim, a gente conseguiu com o ECA Digital traduzir rapidamente uma demanda social, porque não pode ser só uma atribuição das próprias crianças e adolescentes ou dos seus familiares, dos pais, mães e responsáveis, a proteção delas no ambiente digital. Então, se elas estão em situação de vulnerabilidade, é uma responsabilidade coletiva. Então, a gente conseguiu com o ECA Digital trazer essa demanda social, normatizar e juridicamente convergir com a iniciativa privada para um instrumento, que hoje é o ECA Digital, que precisa chegar na ponta. Então, hoje o nosso grande desafio é, para além do ECA Digital, é levar o ECA Digital para a escola, para o Conselho Tutelar, para o CRAS, para o CREAS, para o Ministério Público utilizar o ECA Digital. Então, cuidar das crianças e adolescentes nunca foi uma tarefa de uma pessoa só, não vai ser agora. Então, o ECA Digital traz esse princípio da responsabilidade coletiva.
2: Quer dizer que o ECA Digital também é importante para os pais e responsáveis que agora deixam de estar sozinhos nessa proteção das crianças e dos adolescentes, né? E passam a ter apoio das plataformas, não é isso?
1: Exatamente. Canais de denúncia, a própria Autoridade Nacional de Proteção de Dados. Então, com o ECA Digital e depois com a lei de regulamentação, depois com a política, a gente, após o ECA Digital, a gente também anunciou a Política Nacional de Promoção e Proteção dos Direitos da Criança e do Adolescente no Ambiente Digital, que é uma política estruturada para fortalecer a coordenação entre os diferentes níveis de governo, incentivar a pesquisa, inovação tecnológica, promover desenvolvimento de produtos e serviços digitais mais seguros, ampliar os canais de denúncia, fortalecer a capacitação dos profissionais do sistema de garantia de direitos, apoiar as famílias no exercício da supervisão parental. Então, acho que a gente precisa olhar para o ECA Digital e para a nossa política nacional com essa perspectiva de construir objetivos concretos e de dividir a responsabilidade sobre a proteção de crianças e adolescentes no ambiente digital com todos os atores que precisam estar, né, totalmente comprometidos com essa implementação.
0: Agora, onde os adultos podem encontrar, diretor, mais informações sobre o ECA Digital para entenderem melhor essa legislação e também orientações sobre o que deve ser proibido, o que deve ser permitido para as crianças na internet?
1: Claro, olha, hoje nos sites, né, do Ministério dos Direitos

0: Mas da Cidadania, da SECOM, do Ministério da Justiça, você encontra o ECA Digital. A gente produziu um material muito interessante, recente, que é um guia no formato de perguntas e respostas para conselheiros tutelares sobre o ECA Digital, que é um material educativo e prático que está no site do Ministério dos Direitos Humanos e da Cidadania. A gente produziu uma caixa de ferramentas chamada Faça Bonito na Rede, que é um material, um conjunto de instrumentos práticos também, que tem guia de recomendações, recomendações técnicas, coletânea de normas jurídicas, tem proposta de fluxo, tem material didático sobre o que fazer, tem cartilha, tem até jogo de tabuleiro, conexão segura. Então, a gente tem curso, a gente tem um curso Proteção de Crianças e Adolescentes no Ambiente Digital, um curso online na Escola Nacional dos Direitos da Criança e do Adolescente. Então, hoje a gente tem guias, cartilhas, a gente tem cursos, a gente tem jogo de tabuleiro, a gente tem fluxo, então a gente tem glossário, a gente tem bastante material disponível, perguntas e respostas, para que as pessoas conheçam o ECA Digital e conheçam as ferramentas de proteção de crianças e adolescentes no ambiente digital, no site do Ministério dos Direitos Humanos, novamente, no site do Ministério da Justiça e Segurança Pública, no site da Secretaria de Comunicação Social, enfim, institutos, fundações, organizações da sociedade civil. Muita gente tem produzido material sobre essa responsabilidade compartilhada e a promoção do bem-estar de crianças e adolescentes no ambiente digital.
1: Muito bem, nós conversamos com Fábio Meirelles, diretor de proteção da criança e do adolescente do Ministério dos Direitos Humanos e da Cidadania. Muito obrigado por sua entrevista aqui à Voz do Brasil.
0: Obrigado a vocês, sempre à disposição.
2: E estão abertas até amanhã, dia 15 de julho, as inscrições de bolsas para médicos especialistas.
1: São 1.136 vagas distribuídas em 26 cursos de aprimoramento em 309 municípios do país.
2: Quase metade das vagas são voltadas para o interior. Entre as especialidades previstas estão anestesiologista, oncologia, cardiologia e cirurgia minimamente invasiva.
1: Felipe Proenço, secretário de Gestão do Trabalho e da Educação do Ministério da Saúde, detalha o edital.
3: Possibilidade para quem já é especialista com registro de qualificação, participa do programa desenvolvendo suas atividades práticas em um serviço do Sistema Único de Saúde, de referência no interior, um ambulatório especializado, um hospital, e ao mesmo tempo tem suporte aonde um especialista com ainda mais experiência vai poder apoiar o desenvolvimento das atividades numa carga horária de 20 horas semanais, recebendo uma bolsa que vai depender da localização, se é uma região mais vulnerável, podendo chegar até R$20.000.
2: O edital está disponível em gov.br/saúde.
1: Atenção, estudantes de graduação de instituições privadas.
2: Começaram hoje as inscrições para o processo seletivo do Fundo de Financiamento Estudantil, o FIES.
1: Serão mais de 75 mil vagas destinadas no segundo semestre.
4: Ao todo, serão oferecidas 75.500 vagas para o segundo semestre. No ano, serão 112 mil no total. O FIES concede financiamento a estudantes matriculados em cursos superiores de instituições privadas. Para participar do FIES, o candidato precisa ter feito o Exame Nacional do Ensino Médio a partir de 2010. Precisa ter alcançado média igual ou superior a 450 pontos nas 5 provas e não ter zerado a redação. Precisa ter, em 2026, renda bruta familiar mensal de até 3 salários mínimos, o equivalente a R$ 4.863. O processo seletivo do FIES reserva 50% das vagas para estudantes com renda familiar por pessoa de até 0,5 salário mínimo, inscritos de forma ativa no Cadastro Único. Os pré-selecionados nessa modalidade vão poder solicitar financiamento integral, cobrindo todos os encargos educacionais, e ficam dispensados de comprovar a renda diretamente na instituição de ensino. O FIES tem chamada única e lista de espera. O resultado da pré-seleção na chamada única será divulgado no dia 30 de julho. As inscrições vão até sexta-feira, 17 de julho, pelo Portal Único de Acesso ao Ensino Superior. O candidato precisa ter conta gov.br e preencher os requisitos para participar do programa. O resultado sai no dia 30 de julho. Mais informações em acessounico.bec.gov.br/FIES ou ligue para 0800-616161. Thaisa Vitória para a Voz do Brasil.
2: O Ministério da Educação disponibilizou uma série de vídeos com orientações sobre o uso do Cadastro da Educação de Jovens e Adultos, uma plataforma oficial de cadastro.
1: O material ensina passo a passo como realizar a inscrição e é destinado tanto aos estudantes quanto aos profissionais que atuam no sistema.
2: As inscrições no cadastro permanecem abertas durante todo o ano.
1: No entanto, os prazos para ingresso no segundo semestre deste ano variam de acordo com o calendário de cada estado e município.
2: Os conteúdos estão disponíveis no portal do MEC e no canal da pasta do Ministério da Educação no YouTube.
1: E essas foram as notícias do governo federal.
2: Uma realização da Secretaria de Comunicação Social da Presidência da República.
1: Com produção da empresa Brasil de Comunicação.
2: Fique agora com as notícias do Poder Judiciário e do Congresso Nacional. Uma boa noite.
1: Boa noite para você e até amanhã.
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7: Presidente do STF e do CNJ lança rede nacional de magistrados para combater o avanço do crime organizado no país.
8: Instituições podem enviar propostas sobre modernização do sistema de justiça até 15 de agosto.
7: STJ mantém prisão preventiva de homem acusado de atuar como falso médico.
8: Boa noite, eu sou Marcela Luiz.
7: E eu sou Walter Lima.
8: O presidente do Supremo Tribunal Federal e do Conselho Nacional de Justiça, ministro Edson Fachin, lançou nesta terça-feira a Rede Nacional de Magistrados para combater o avanço do crime organizado no país.
7: Segundo Fachin, a resposta estatal à criminalidade em rede exige, necessariamente, uma justiça também articulada em rede. Marcelo Della Libera.
9: O ministro Edson Fachin observou que o mercado de apostas eletrônicas clandestinas vem sendo utilizado como instrumento de organizações criminosas.
10: Essas plataformas podem servir à lavagem de dinheiro, à formação de estruturas empresariais aparentemente ilícitas, à integração com outras atividades ilícitas, como tráfico, contrabando e corrupção, além de apresentarem forte dimensão transnacional.
9: Criada por portaria do CNJ, a Rede Nacional prevê o compartilhamento de informações para enfrentar organizações criminosas cada vez mais sofisticadas.
8: Supremo está com o edital aberto para receber propostas sobre a modernização do sistema de justiça.
7: Podem participar instituições públicas, privadas e da sociedade civil até 15 de agosto. Pablo Lemos.
11: As propostas vão ser analisadas pelo Grupo de Estudos para a Modernização do Sistema de Justiça, instituído pelo presidente do STF, ministro Edson Fachin. O diretor do Centro de Estudos Constitucionais do Supremo, Fernando Facuri Scaff, que preside o grupo, explica que modernizar significa atualizar o sistema de justiça.
12: É fazer ajustes dentro de um sistema que funciona, que está rodando bem, para falar uma linguagem mais clara, e que você tem, dentro disto, a expectativa de uma sociedade brasileira como um todo por mais justiça e por mais segurança jurídica.
11: Para o relator do grupo Neide Barros Belo Filho, modernizar é uma exigência do tempo.
13: É necessário modificar, porque é necessário acompanhar o tempo, acompanhar as mudanças da sociedade.
11: Serão aceitas apenas manifestações institucionais sobre a modernização do sistema de justiça sem caráter pessoal, que deverão ser apresentadas por meio de formulário eletrônico.
14: horas.
8: Mantida a prisão preventiva de empresário acusado de atuar como falso médico em unidade básica de saúde de Cananéia, São Paulo.
7: A decisão é do vice-presidente do STJ, ministro Luiz Felipe Salomão, no exercício da presidência. Fátima Uchoa.
15: O empresário está preso desde janeiro. Segundo o Ministério Público, ele realizava exames de ultrassom, emitia laudos e atendia pacientes usando o registro profissional de médico de um sócio falecido. A fraude foi descoberta após ele afirmar durante exame que tinha identificado a vesícula de uma paciente que já havia retirado o órgão. Depois de o Tribunal de Justiça

0: Está no ar o Jornal do Senado.
1: Eu sou Paula Groba.
2: E eu sou Humberto Pinheiro.
1: E estes são os destaques de hoje do Jornal do Senado, que começa agora.
2: Aprovada a aposentadoria especial para agentes de saúde e de combate às endemias.
1: MP do frete. Senado retira valor fixo, mas mantém piso mínimo do frete para caminhoneiros.
2: Pacientes em internação domiciliar podem ter desconto na conta de luz.
1: Boa noite.
2: Boa noite.
1: Em acordo com o governo, o Senado aprovou a medida provisória que atualiza as regras do piso mínimo do frete rodoviário. A MP, que perderia a validade nesta semana, mantém a obrigatoriedade de um valor mínimo para o frete, como já prevê a legislação, mas retira do texto a definição de um piso nacional para a remuneração dos caminhoneiros.
2: Durante a análise na Comissão Mista e na Câmara dos Deputados, havia sido incluído um piso de R$5.000 mensais para os motoristas de longas distâncias. A medida provisória também endurece as punições para empresas que descumprirem o piso do frete, calculado pela Agência Nacional de Transportes Terrestres. Repórter Pedro Pincer.
3: O Senado aprovou o projeto de lei de conversão da medida provisória que torna obrigatório o cadastramento das operações de transporte rodoviário de cargas e reforça os mecanismos de fiscalização do piso mínimo do frete. Entre os tópicos está a determinação de um piso para o frete, mas sem definição do valor. A principal questão se dava em torno do perdão às multas aplicadas aos caminhoneiros que estiveram presentes nas manifestações de dezembro de 2022. Para o relator revisor, senador Stevenson Valentim, do Podemos do Rio Grande do Norte, a medida faz justiça e traz tranquilidade para a categoria.
4: Entendo que esse viés da multa já atingiu a sua pedagogia e permanecer com essa injustiça é passar uma ideia de vingança e que não contribui nada para a sociedade.
3: A líder do governo,

0: não só furtando combustíveis e seus equipamentos, mas colocando em risco os indivíduos para os quais depois esse combustível fraudulento, muitas vezes, é revendido.
1: O projeto também altera a legislação de crimes contra a ordem econômica para punir quem armazena, transporta ou comercializa o combustível sabendo que é produto de crime. O texto estabelece ainda que as penas sobem em 2/3 se a ação resultar em desabastecimento, interrupção das atividades industriais, incêndio, dano ambiental, ferimento grave ou morte. A proposta seguiu para a Comissão de Constituição e Justiça.
2: O sedentarismo ou a inatividade física gera um custo anual estimado em cerca de R$300 milhões ao Sistema Único de Saúde. Esse valor equivale a aproximadamente 17,4% de todos os gastos do sistema com hospitalizações por essas condições.
3: No Senado, a importância da medicina esportiva na saúde dos brasileiros foi tema de audiência pública na Comissão de Esporte. Os detalhes com Patrícia Oliveira.
4: A medicina esportiva, especializada no acompanhamento dos exercícios físicos, na prevenção de lesões, reabilitação e melhoria do desempenho dos atletas, também contribui para a saúde pública. Como destacou a senadora Leila Barros, do PDT do Distrito Federal, em audiência pública na Comissão de Esporte.
5: Ela beneficia milhões de brasileiros que encontram no esporte um instrumento de prevenção de doenças, de qualidade de vida e do envelhecimento saudável.
4: José Cavazói, da Federação Internacional de Medicina Esportiva, apontou a importância do exercício físico na redução mundial de casos de morte.
6: Que além de fazer as pessoas se sentirem bem, ele é capaz de reduzir infarto, reduzir AVC, reduzir morte, 5,3 milhões de mortes todos os anos que são atribuíveis ao sedentarismo.
4: O médico Fernando Torres destacou o papel social do exercício físico também no combate aos custos com sedentarismo no Brasil. De cerca de R$300 milhões por ano no SUS em internações e tratamentos de doenças crônicas.
7: Exercício é remédio, porque ele realmente previne e trata doenças. Está altamente ligado à redução de gastos públicos e privados.
4: Os debatedores defenderam a criação de políticas públicas para ampliar a prática de atividades físicas.

0: Ouvidorias, a União prestará assistência financeira aos estados e municípios.
1: Com edição de Paula Grova e trabalhos técnicos de Eliseu Caires, o Jornal do Senado fica por aqui. Acompanhe agora as notícias da Câmara dos Deputados. Boa noite.
2: Boa noite e até amanhã.
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4: Deputados reduzem jornadas de trabalho de pais de pessoas com deficiência.
5: Plenário pode desobrigar férias escolares durante Copa de Futebol Feminino.
6: Câmara exige informação sobre bebê prematuro na certidão de nascimento.

0: dos prematuros bebês que nascem antes de 37 semanas de gestação. Com a aprovação, o texto pode seguir para o Senado. Ainda, segundo Silvia Cristina, o Brasil é o país em que nascem mais bebês prematuros no mundo. Ela afirma que 12% dos partos realizados no país ocorrem antes do tempo mínimo necessário. A relatora do texto, deputada Maria Raiz, do PSB de Pernambuco, defende que incluir a informação sobre prematuridade do bebê na certidão de nascimento, além de garantir o atendimento médico adequado à criança, também trará economia para os cofres públicos.
1: A partir do momento que a gente sabe que uma criança nasce de forma prematura, a gente garante que o atendimento seja dado de forma mais precisa. Então, além, obviamente, de garantir um atendimento melhor para as mulheres, a gente garante que uma economia para o Estado.
0: Ao apresentar o projeto em 2024, Silvia Cristina afirmou que, de acordo com informações da Organização das Nações Unidas, a prematuridade é a principal causa de morte infantil no mundo. A página do Hospital Albert Einstein explica que bebês nascidos antes do tempo têm maior probabilidade de apresentar problemas como pulmões imaturos que exigem ventilação mecânica. Além disso, os intestinos ainda não se encontram totalmente desenvolvidos no nascimento, o que dificulta a absorção do leite materno. Outra complicação é o cérebro prematuro, que impede o recém-nascido de ter o instinto de sugar os mamilos da mãe para mamar. Ainda de acordo com as informações do hospital, problemas decorrentes da prematuridade podem durar por toda a vida. Da Rádio Câmara de Brasília, Maria Neves.
2: Maurício do Vôlei do PL de Minas Gerais apresentou o projeto que cria a Política Nacional de Proteção da Inocência Infantil. De acordo com o deputado, a medida protege crianças e adolescentes da exposição a conteúdos inadequados ao desenvolvimento psicológico, moral e emocional.
3: Maurício do Vôlei acrescenta que o projeto amplia o acesso dos pais a informações sobre materiais pedagógicos e atividades escolares que tratem de temas sensíveis. Na visão dele, o texto é uma forma de garantir maior transparência na formação de crianças e adolescentes.
4: Saúde.
2: Comissão de Saúde aprova projetos sobre idosos e prevenção do câncer. A repórter Sofia Peçanha ouviu a relatora.
5: A Comissão de Saúde aprovou o projeto que prevê a suplementação nutricional como parte do tratamento de idosos diagnosticados com desnutrição ou risco de desnutrição durante internações hospitalares. A proposta, apresentada pelo deputado Pedro Ayara, de Minas Gerais, determina que hospitais públicos e privados conveniados ao Sistema Único de Saúde ofereçam suplementos nutricionais aos pacientes idosos sempre que houver indicação clínica. O projeto tem como objetivo assegurar que a suplementação seja parte integrante do cuidado hospitalar e da reabilitação pós-alta. Dessa forma, além de melhorar a recuperação de pacientes idosos, a medida também reduz complicações durante e após a internação, como afirmou a deputada Silvia Cristina, do PP de Rondônia, relatora na comissão.
6: O PL fortalece a integralidade da atenção e da saúde que contribui

0: para análise da Comissão de Finanças e Tributação. Da Rádio Câmara de Brasília, Sofia Peçanha.
1: Esporte.
2: Josivaldo JP, do União do Maranhão, defende a aprovação de proposta que inclui entidades esportivas sem fins lucrativos entre as instituições com imunidade tributária. Ele afirma que a medida busca reduzir custos de organizações que atuam na formação de atletas e na inclusão social.
3: Josivaldo JP aponta que o texto alcança apenas entidades certificadas dos movimentos olímpico, paralímpico, clubístico ou educacional. Ele argumenta que a regra pode evitar o fechamento de projetos esportivos, principalmente em comunidades que dependem dessas iniciativas para atender crianças e jovens.
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1: Trabalho.
2: A Câmara aprovou redução de jornada de trabalho para pais de pessoas com deficiência. A repórter Paula Bittar tem os detalhes.
6: A Comissão de Constituição e Justiça da Câmara aprovou uma proposta que prevê a redução da jornada de trabalho sem prejuízo salarial para pais de pessoas com deficiência. De acordo com o texto aprovado, a necessidade e o percentual da redução da jornada serão definidos por avaliação biopsicossocial, realizada pelo menos a cada 2 anos. Conforme o resultado, o benefício poderá ser ampliado, mantido, reduzido ou suspenso. Durante a discussão da proposta, a deputada Soraya Santos, do PL do Rio de Janeiro, defendeu critérios para a concessão do benefício como forma de evitar fraudes.
7: Esse projeto é um projeto importantíssimo para as mães atípicas que precisam ter mais. Lógico, o meu voto será e do partido na orientação de aprovar, mas me cabe aqui fazer um alerta. Esse tipo de benefício deveria sempre estar vindo com um critério de avaliação.
6: O projeto que prevê a redução da jornada de trabalho sem prejuízo salarial para pais de pessoas com deficiência já pode seguir diretamente para análise do Senado, a menos que haja recurso para votação antes pelo plenário da Câmara. Da Rádio Câmara, de Brasília, Paula Bittar.
1: Eleições.
3: Projeto de Paulinho da Força, do Solidariedade de São Paulo, permite contabilizar como gastos eleitorais despesas com o cuidado de dependentes de candidatas. A medida beneficiaria mulheres com filhos de até 12 anos ou dependentes com deficiência.
2: A proposta autoriza o

0: vir como prova em caso de contestação, ajudando a evitar fraudes e possíveis manipulações.
1: O consumidor vai ter o direito de receber a conta com o registro fotográfico, ou seja, na hora que for lida a conta de energia elétrica, vem uma fotografia do medidor do consumidor junto, né, impressa na própria conta, e aí o consumidor vai poder ver que, de fato, a leitura foi feita da maneira correta e vai poder acompanhar, inclusive, o consumo. Aí, se houver erro, fica mais fácil para ele provar que existe um erro na cobrança da conta de energia elétrica.
0: O projeto, que inclui junto à conta de luz um registro fotográfico do medidor de consumo, segue agora para análise na Comissão de Minas e Energia. Da Rádio Câmara de Brasília, Júlia Lopes.
2: Desenvolvimento Regional.
3: Projeto de Paulo Guedes, do PT de Minas Gerais, concede ao município de Vieiras o título de Capital Nacional dos Peixes Ornamentais. A proposta reconhece a importância da cidade para a piscicultura ornamental e sua contribuição para a economia da Zona da Mata Mineira.
4: Segundo Paulo Guedes, o reconhecimento fortalece a identidade produtiva de Vieiras, amplia a visibilidade do setor e incentiva o desenvolvimento regional. A proposta destaca ainda o potencial da criação de peixes ornamentais para gerar renda e apoiar pequenos produtores.
2: Educação.
3: O plenário da Câmara pode votar a qualquer momento o projeto que retira a obrigação de férias escolares durante a Copa do Mundo de Futebol Feminino no ano que vem. Essa obrigação foi criada por uma lei de 2026. Entenda com o repórter Antônio Vital.
5: Ganhou regime de urgência e pode ser votado a qualquer momento no plenário da Câmara, projeto que desobriga as redes de ensino pública e privada de todo o país a concederem férias escolares para todos os alunos durante a realização da Copa do Mundo Feminina de Futebol no ano que vem. Lei de autoria do governo, aprovada no início do ano pelo Congresso, obriga que as férias dos estudantes coincidam com o período do torneio, entre 24 de junho e 25 de julho de 2027. Projeto apresentado pela deputada Anne Ortiz, do PP do Rio Grande do Sul, permite que os sistemas de ensino dos estados e municípios decidam sobre o período de férias escolares, em vez de obedecer ao calendário oficial da competição. Entidades como a Federação Nacional das Escolas Particulares criticaram a obrigatoriedade prevista em lei e alegaram que a alteração do período de férias no meio do ano coloca em risco o calendário escolar exigido pela Lei de Diretrizes e Bases da Educação, que obriga pelo menos 200 dias letivos no ano. O regime de urgência permite que o projeto seja analisado diretamente no plenário da Câmara, sem passar pelas comissões permanentes da Casa. A urgência foi aprovada de maneira simbólica, sem votos contrários. Para a autora da proposta, Anne Ortiz, a definição do período de férias em função da competição não foi discutida com as instituições de ensino e vai causar prejuízos para as escolas, alunos, pais e professores.
6: Não é possível, num país de 5.570 municípios, onde a Copa do Mundo vai ser sediada em apenas 8 municípios, nós termos uma regra para valer para todos os municípios que obriguem mais de um mês de férias no meio do ano. Isso vai causar um problemão, não só para as famílias, para os pais, para as mães que trabalham, mas também para os trabalhadores da educação no nosso país.
5: Os Jogos da Copa do Mundo de Futebol Feminino serão realizados em 8 cidades: Belo Horizonte, Brasília, Fortaleza, Porto Alegre, Recife, Rio de Janeiro, Salvador e São Paulo. Segundo o governo, a expectativa da FIFA é de que o evento alcance um público de mais de 3 milhões de torcedores, o que movimentará a economia brasileira e projetará o Brasil como potência esportiva. Da Rádio Câmara de Brasília, Antônio Vital.
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2: Justiça.
4: Projeto de Caroline Ditone, do PL de Santa Catarina, concede anistia a pais punidos por adotarem a educação domiciliar, conhecida como homeschooling. Ela reforça que a medida beneficia apenas os casos em que não houve negligência, maus tratos ou violação dos direitos da criança e do adolescente.
3: Segundo Caroline Ditone, a proposta repara penalidades aplicadas a famílias que optaram pela educação domiciliar de boa fé. Para a deputada, o projeto reforça o papel da família na educação dos filhos e garante mais segurança jurídica aos pais que adotam esse modelo de

0: ensino.
1: Segurança Pública. Projeto aumenta penas para crime de ameaça por arma ou condição da vítima. A repórter Daniela Lessa nos conta quais os agravantes.
2: A Comissão de Constituição e Justiça da Câmara dos Deputados aprovou o projeto que aumenta a pena para o crime de ameaça quando cometido com uso de arma ou contra mulher por razões do sexo feminino, crianças, adolescentes, pessoas idosas ou com deficiência. A proposta é do deputado Mário Heringer, do PDT de Minas Gerais, e altera o Código Penal para aproximar as punições dos crimes de ameaça e de perseguição. Atualmente, a pena para o crime de ameaça é detenção de 1 a 6 meses ou multa. Pelo texto, a pena para ameaça poderá ser aumentada de metade quando o crime for praticado com arma ou contra mulher por razões do sexo feminino, criança, adolescente, pessoa idosa ou pessoa com deficiência. Também haverá aumento de pena se a ameaça ocorrer na presença de criança ou adolescente. Além disso, o projeto permite que o Ministério Público inicie a ação penal nesses casos, mesmo sem a representação da vítima, o que pode facilitar a responsabilização dos agressores. O relator, deputado Pompeu de Matos, do PDT do Rio Grande do Sul, defendeu que a mudança corrige distorções na lei e reforça a proteção das vítimas.
3: A pessoa que se sente ameaçada muda todo o seu comportamento, inclusive corporal, de alimentação, de sono, de perturbação por ser ameaçado. E se for perseguido, é a mesma coisa. Então nós estamos colocando, perseguir ou ameaçar é a mesma situação. Tem a mesma pena, tem a mesma responsabilidade, tem a mesma gravidade.
2: Pompeu de Matos defendeu também o aumento de pena para casos em que a ameaça ocorre na presença de crianças ou adolescentes, pela gravidade do trauma provocado ao apenas testemunhar uma situação de violência. O projeto que aumenta penas para o crime de ameaça, especialmente quando envolve mulher por razões do sexo feminino, criança, adolescente, pessoa idosa ou pessoa com deficiência, ou ameaça feita com uso de arma, agora segue para análise do plenário da Câmara. Da Rádio Câmara de Brasília, Daniele Lessa.
1: Direitos Humanos.
4: Rubens Ottoni, do PT de Goiás, é um dos autores de projeto que cria uma política nacional de grupos reflexivos sobre masculinidades, prevenção da violência e cultura de paz. O objetivo, segundo ele, é atuar antes que a violência aconteça, com ações educativas voltadas também a adolescentes.
1: Rubens Ottoni afirma que os grupos poderão funcionar em escolas, unidades de saúde, equipamentos da assistência social, órgãos de justiça e espaços comunitários. O congressista ressalta que o texto prevê atividades sobre resolução não violenta de conflitos e prevenção da violência contra mulheres.
4: Termina agora o Jornal Câmara dos Deputados, produzido pela Rádio Câmara, com trabalhos técnicos de Everson Urani e apresentação de José Carlos Andrade e Márcio Aquilissardi. Uma boa noite para você.
1: Uma ótima noite para você. A Voz do Brasil volta amanhã. 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Boa noite. Seja bem-vindo, inverno.
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8: 8 e 1.
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2: 8 e 12.
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8: 8:37.

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8: 8h58.